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Ora, vivas a todos, caros estimados ouvintes, muito bons dias! Sejam tão bem-vindos aqui a mais uma emissão, aqui na sua companhia, o Dr. Miguel Paredes, que vai estar em emissão alargada hoje das 8 horas até às 11, aqui na Rádio Portugal Online. Emissão Café da Manhã, que eu vou estar então aqui então durante 3 horas, o Dr. Miguel Paredes aqui no estúdio Mesh Bay Street de Santarém. E hoje até com um som de fundo hoje diferente, um som de fundo mais alegre, mais animado, para os que realizar com os meus discursos na rádio. Emissão que abriu com os Lice Farway, e agora estes sons de fundo que arranjei aqui à pressão, como costumo dizer, são três sonsozinhos que eu depois tenho que fazer a junção deles, para fazer aqui um som mais alargado. São músicas bonitas, bem agradáveis, que fui buscar aqui ao YouTube.

Luís, para si, caro ouvinte, que acompanha a missão em pelo lado de fora, que esteja já nos escudo ao bom tempo, ou que esteja a se juntar, bons dias. Espero que esteja aí a acordar, a tomar um cafezinho amanhã, ou um pequeno almoço. E pois que tem estado aqui também a entrar na nossa salinha de chat da rádio Web Rádio Portugal Online com um beijinho de bons dias. Bons dias, bons dias, bons dias para a minha linda colega doutora Anitta, que já está aqui na minha companhia. Um grande abraço para o nosso moderador Álvaro. Um abraço para o nosso ouvinte Romão. E um abraço para o ouvinte o Eu. Para vocês, sejam bem-vindos, bons dias.

Isso, vão ser 3 horas aqui então que vão estar na companhia do Miguel Paredes, muita música vai rodar. A partir das 9 horas começarei a fazer a leitura dos signos, vai ser um signo por cada intervalo de música hoje. Sobretudo para quem gosta de saber o que reserva os astros para o dia de hoje e também para quem gosta de arriscar a sorte com os números. E acreditem que quando jogo os números à sorte ditos por outros locutores, nomeadamente Margarida e Tó Saraiva, podem ter certeza que me sai sempre alguma coisa. Bom dia, Chuchu no Tele, seja bem-vindo. Presumo que seja o nosso ouvinte Chuchu das Emoções. Se for o caso, seja bem-vindo. Um abraço e que esteja ou que esteja a ter um excelente dia bem agradável hoje, mas hoje é sábado, dia 27 de junho de 2026. Está tempinho agradável aqui para os meus lados. Não sei que clima que estarei para os vossos. Está aí os dias lá, vão-se juntar aqui ou à sala da rádio ou do lado de fora, estejam no escuta via player lá. Já estava a suspeitar que fosses. Grande abraço, chuva das emoções, grande abraço, bons dias, seja como está a vir para a saúde, amigo.

Sem problema, Anitta, sem problema, colega Anitta. Uma força aí, boa festa aí, em convívio, em família, tudo a correr da minha maneira. Por isso, depois informa-me a situação que te falámos para fazer a tua surpresinha, está bem? Força aí, bons dias, doutora Anitta. Ela vai nos escutar para o player, por isso, força aí, amiguinha.

0: Nesta primeira hora vai rodar música portuguesa, muitos temas aqui da nossa fantástica música, música que encanta os corações de todos os nossos portugueses, a nossa música nacional, bem ouvida, como a gente gosta de ouvir, como nos habituamos a ouvir. Força aí, força aí, deixa eu ter no telemóvel, nos jogos das emoções. Bom trabalho, amigo, bom trabalho. Mas não te canses muito, hein? Que é para logo estares aí com a força toda para lançar aí ao som da tecnodance do nosso virtual, hein? Força para aí, amigo! Vamos então ao primeiro tema para rodar. Então vamos lá para escutar então, aqui um tema bem clássico da nossa música portuguesa que certamente muitos vão adorar ouvir. Principalmente os nossos imigrantes que estejam na escuta via Player, que vai daqui desde já um grande abraço aqui do Loco de Serviço para todos vocês imigrantes que estejam na escuta do Web Rádio Portugal Online. Vamos escutar então Estipação com este clássico tema, A Bela Portuguesa. Para os nossos imigrantes que estão na escuta, bom dia.
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Queres? E começamos bem, começamos com um tema clássico de estipação, a bela portuguesa que foi para os nossos imigrantes, que houve a emissão em Popular e muito certeza que esteja nesta altura na escuta. Bons dias, caros imigrantes. Se estiveres com o nosso estimado, o nosso Presidente da Rádio, Tossaraiva, que também é nosso imigrante, logicamente, apesar de ser Presidente da Rádio, um abraço para si, Tossaraiva, e para toda a família também. Bons dias.

Olimpíadas. Vamos lá prosseguir para a condição 8 horas e 16 minutos, hora portuguesa, mesmo horário da Ilha da Madeira, menos uma hora nos Açores, mais uma hora na Europa Central.

0: E como está, anda a ser um lindo dia e quero pelo menos aqui deste lado um dia agradável, acredito que muitos que estão a vir por player também, que esteja de igual forma, vai para todos vocês aí que estão do lado de fora, uma escuta de emissão, a quase para os imigrantes, agora vai para todos os que estejam mesmo do lado de cá de Portugal, que estejam na escuta de emissão, vai rodar para setembro. Também vai com um beijinho para a minha amiga Maria Lima, que deu like na minha postagem desta emissão da manhã, por isso beijinhos para o dia, Maria Lima, se estiveres a descansar, bom descanso, se estiveres a trabalhar, bom trabalho. Por isso, para todos que estejam lá de fora, que vai rodar este próximo tema que escolho, um clássico também, e bem antiguinho este tema, dos primeiros temas de quando o Tony Carreira se lançou na música nacional, com os seus gratificantes êxitos que lançou durante praticamente quase mais de 40 anos de carreira. Precisamente a dar aso a este dia magnífico que está a nascer hoje. Acredito também que muitos de vocês também estejam a ter um dia agradável assim, por isso vai rodar, vamos escutar Tony Carreira com o tema Depois da Primavera. Rodem segundos para todos os players, também para os meus colegas lutadores e moderadores que estejam na escuta via player nesta emissão.
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E ficamos então com este bonito tema bem antiguinho da Tony Carreira, dos primeiros temas que ele lançou quando começou a gravar músicas. Este tema que integrou o álbum, cujo tema bem marcante neste álbum foi o Westin Astin, que todos vocês bem conhecem.

0: Bora lá prosseguir sempre com uma música uma atrás da outra, vai rezar para cima, vai inteiro então para quem está aqui a fazer companhia na sala. Para o nosso moderador Álvaro, com bons dias. E para a sua irmã, se estiverem também na sua companhia, vai rezar um tema para si, para vocês. Good morning, Eugene Romania. Good morning, my friend. Welcome to listening Web Radio Protocol Line and Locutor Miguel Paredes and Emission Radio. Thank you, my friend. Então, se quer para o Álvaro e para a sua Irene, vai rodar este tema que escolhe dentro de segundos as 12, que é o bem bom. Roda bem para vocês, olá.
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1: Vamos então prosseguir com mais música uma atrás da outra. O próximo vai rodar e já está aqui com dedicatórias pendentes aqui na... Pronto, aqui na rádio, aqui na minha companhia, por isso vou já estar para aqui com o primeiro tema que vai rodar dentro de segundos. Aliás, o tema da dedicatória, o primeiro tema dedicatória que vamos escutar, que eu ouvi dizer, aqui o nosso estimado ouvinte, Maria Brito. Hoje é Maria Brito que abre aqui as hostilidades da missão. O Beto hoje não veio fazer a sua abertura. Estou a estranhar. Um abraço, Beto Mendonça. Eu acredito que ele esteja na escuta da emissão. Um abraço para ti, Beto. Mas é assim, Maria Brito chegou primeiro. É a primeira que vai ter um jovem que esteja a dizer. Bons dias, Maria.
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3: Bom dia ao nosso locutor Miguel Paredes. Bom dia, Miguel, boa emissão. Com Deus hoje um feliz sábado, um excelente fim de semana. Miguel, quando for possível, passe aí um tema para si, também para todos aqueles que estão na sua companhia. Com um feliz sábado, um excelente fim de semana, sejam felizes e façam sempre alguém ainda muito mais feliz. Muito obrigado, Miguel. Com Deus hoje uma boa emissão, um grande beijinho e muito obrigada.
1: Da minha parte, Maria Brito, com um beijinho também no teu coração, linda, que esteja a ter um dia bem agradável, pelo menos pela sua vozinha, nota-se que está bem dispostinha hoje, por isso, Maria Brito, vai ficar com o próximo tema de Roberto Leal. Vamos escutar Roberto Leal com o tema Menina Faceira. Rodem segundos da parte da Maria Brito para todos nós, vamos lá.
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E prosseguimos com este bonito tema que estivemos na escuta do Roberto Leal, Menina Faceira, que atribui a tocar já alguns segundos e o da participação da nossa ouvinte Maria Brito, com um beijinho no teu coração, amiga.

0: E vamos escutar o que tem a dizer lá se Beto Mendonça, aquela na escuta. Beto Mendonça já está na escuta, já está com o olho aberto. Ouvi o que eu estava a dizer, para lá, para lá, para lá, mas ups, oh Beto, esta vez não chegaste a tempo. O Beto esta vez não chegou a tempo para ser o primeiro da primeira dedicatória de emissão. Opa, que raio, pá. Um abraço para o nosso amigo Pedro que se juntou a nós. Já saiu, mas acredito que esteja na escuta via player. Por isso, um abraço para si, Pedro. E força aí, volto para a sala e fazemos aqui companhia. Força aí, anda lá. E hoje ouvi que tem de ser o nosso amigo Beto Mendonça. Bons dias, Beto.
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2: Olá, bom dia, meu Miguel. Bom dia, bom dia. Tenho uma feliz abençoada. Abençoado sábado. Um bom dia, uma boa missão. E claro que sim, o Beto Mendonça está aqui na escuta. Agora tenho que guardar o setup e trabalhar. Agora estou a entrar aqui no supermercado para
0: as comprinhas.
2: comprar um bom almoço e trabalhar. Assim, Miguel, com flexível. Toquei uma musicazinha para o meu amor que está na tua escuta. Para a minha Sofia que está na tua escuta. O meu, muito obrigado. Um grande abraço, Miguel, que agora vou ver aqui os moldes e ainda estou aqui com o sono. Miguel, um grande abraço, com atenção a uma promoção e fique um tema para mim e também para a minha namorada, a Sofia. Está na escuta, tá bom? Um grande abraço, muito obrigado, Miguel. Fui.
0: A minha parte, Beto Mendonça, grande abraço. E também um grande beijinho para a tua senhora, para a tua namorada, Sofia, um bonito nome, Sofia. Sabes o que quer dizer Sofia, amigo Beto? Sabes o que quer dizer Sofia? E acho que a tua senhora também vai saber o que quer dizer Sofia em hebraico. Em hebraico, Sofia quer dizer amor à sabedoria. Tu tens uma namorada que tenho certeza que tem amor à sabedoria. Por isso, força aí, Beto. Se não sabias, a tua senhora não sabia disto, então já ficou a saber. Podem até pesquisar isso em linguagem hebraica e vocês vão ver o significado dos nossos nomes. E então o de Sofia é muito gratificante saber que é amor à sabedoria, verdade absoluta. Por isso, um abraço para o Beto e um beijinho para a tua Sofia e para vocês. Vai rolar 20 segundos no tempo que escolho. Pedro Abrunhosa, se eu fosse um dia o teu. Olha, vai direitinho aí do Beto Mendonça para a sua Sofia, com um beijinho no coração dela, da parte do Beto. Vamos lá.
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0: Sempre rodava música a tocar aqui nesta emissão que estou a comandar aqui na Web Rádio Portugal Online. Estou na escuta do Lupa Miguel Freire, estou de Inês Vestre de Santarém, 100 km norte de Lisboa.
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0: Hoje já está a hora de rodar uma música portuguesa com os temas da Escuta Gautuxa, Pedro Brunhosa, com esta Se Fosse Um Dia, O Teu Olhar. Música que então foi direitinha do proveniente do nosso ouvinte Beto Mendonça, que dedico para a sua carinha metade, Sofia. E Maria Brito, você vai ter concorrência hoje. O nosso Beto Mendonça vai mudar a luta aqui nas dedicatórias. Já vai ver, vai. Bons dias, polícia. Está na escuta via Pleiro. Um abraço para ti, polícia. Beijinho para ti, polícia. Beijinho para a tua mamãe também, que esteja aí na tua companhia. Oh, amiga polícia, beijinho. Obrigado pelos 10 que me deste ontem, aqui no dia de ontem, aqui na rádio. Por isso, beijinho para ti. Também quem tem estado aqui a entrar na Web Rádio Portugal lá na sala de chat, vai um grande beijinho para a nossa moderadora Luana, um grande beijinho para a nossa ouvinte Leni, beijinho para a Tita, beijinho para a Fátia Lentejana, que acabou de entrar há segundos aqui na nossa companhia, também para o Dr. Rogério. Um abraço, bons dias, amigo Rogério, e todos vocês que estejam na escuta da emissão na sala ou através do Play, e que tenham familiares ou amigos na vossa sintonia. Vai, um grande abraço para todos da minha parte. Vamos lá. Hoje está um dia fantástico, pelo menos aqui no lado está fresquinho hoje. Nem muito calor, nem muito frio. Está amenozinho, ameno, ameno. Ainda há bocado antes de vir para aqui para o estúdio, tomei um pequeno almoço, dei uma voltita e está cheiozinho. Depois está aquele nublado, com nuvens mais meias esbranquiçadas e está fresquinho, assim é que eu gosto da temperatura, nem muito calor, nem muito frio. E vamos até à próxima dedicatória.
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0: Próxima dedicatória da minha colega autora Anitta, que escreve assim, ela que, pronto, ela está a ouvir pelo Play, porque vai estar em convívio familiar, por isso ela hoje não pode estar aqui na nossa sala a dar aqui o apoio. Ela dá apoio na mesma, dá sempre uma lançada lá no lado do outro. E a nossa Anitta escreve assim, Locutor Miguel Paredes, mete aí um som bonito para o nosso ouvinte Beto Mendonça, com votos de um bom trabalho e um bom sábado com beijinhos. Por isso, Beto Mendonça, já estás a levar aqui com também uma dedicatória da nossa autora Anitta. E por isso, Beto Mendonça, da parte da Anitta, vou escolher este tema dos Lunáticos, lançado em 1995 com o clássico Estou na Lua, para o nosso Beto Mendonça, que ele anda na Lua. Está a trabalhar, mas a cabeça dele está a pensar na Sofia. Abraço, Beto. Esta é então a música que vai tocar, proveniente da dedicatória da nossa autora Anitta, Os Lunáticos. Estou
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1: Vamos lá prosseguindo, contamos a 10 minutos de atingirmos as 9 horas hora portuguesa, mas morar na Ilha da Madeira, mas uma hora nos Açores, mais uma hora na Europa Central. Já com os bons dias para a nossa doutora Greta, que se juntou a nós aqui na sala de chat, vai procurar Portugal. Olá, os dias amiga, e se veres aí o Marco na tua companhia, um abraço para ele também. Primeira hora quase a terminar de emissão, vai até às 11 hoje aqui na companhia aqui do Miguel Paredes, emissão alargada.

E vejo a tua próxima participação, aliás, a música anterior da parte da minha colega doutora Anitta, que foi então o tema que dedicou para o nosso Beto Mendonça, e então a Anitta escreveu aqui também com uma segunda dedicatória, um tema também para a nossa ouvinte Maria Brito, da parte da doutora Anitta, um tema à minha escolha, com beijinhos para Maria Brito, da parte da nossa doutora Anitta. Maria Brito, redato um tema para ti, da parte da nossa doutora Anitta. Tema à minha escolha, vai relatar um tema. Aí está, Miguel, Marco, Paulo, eu confesso, a rodar já aí para a nossa Maria Brito, olá!

0: Verdade, sempre música, a melhor música é sempre a nossa música, música portuguesa. Eu já quero levar a cabo esta primeira hora de música portuguesa. Na próxima hora já haverá um misto entre música portuguesa e música internacional. E depois, na terceira hora, música internacional. Rodari, força aí, vamos lá, bons dias, todos vocês a fazerem companhia. Emissão Café da Manhã, o Dr. Miguel Paredes, aqui então, 4 às 11, emissão alargada aqui na Rádio Portugal Online. 4 minutos atingirmos as 9 horas, hora portuguesa. Então vamos prosseguindo, já dentro, já sabem que daqui no próximo intervalo de música já começa com a leitura dos signos do zodíaco para o dia de hoje. Vai ser a leitura de um signo para cada intervalo de música. E vamos gostar de dizer então na próxima participação o que tem a dizer o nosso estimado ouvinte Beto Mendonça. Olá aí, Beto, hoje é dia mais.
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2: Olá novamente, Miguel, agora vou pedir mais uma música. Agora esta música vou-te pegar para ti. Uma música ao teu gosto para ti, tá bom? Um grande abraço, muito obrigado. Já fiz, deixa-me cá ver. Fiz uma, duas, três, quatro, cinco. Cinco. Cinco pedidos já hoje, Miguel. E então, Miguel, logo vou-te pedir um sexto. Se for quase, então fiquei o. É o teu gosto, para ti, tá bom? Um grande abraço. Estou na escuta. Fui, fabrico.
0: Este foi a dica que ele fez ontem nas últimas dicas. Agora, o que é que ele tem a dizer já a seguir?
2: Eu quero aqui agradecer ao nosso amigo doutora, a Anitta, que hoje estou na lua, não me chatei que eu agora vou para a lua. Um grande abraço. Eu estou agradecendo aqui à nossa amiga doutora, Anitta, pela linda música. Hoje o Pedro Mendonça está na lua, esteve. Onde estive na lua, agora já estou na terra para ir trabalhar. Um grande abraço, Miguel. Só ainda uma boa missão. Ainda vou aqui com sono. Grande abraço.
0: Um grande abraço, amigo Beto Mendonça. Ele mandou aqui um áudio que, por acaso, engraçado que este áudio foi que ele me passou ontem, um dos últimos áudios antes dele passar a emissão à Goretti. Então foi gratificante este áudio. É verdade, ele participou, foi o recordista ontem. Foram quase 6 gigatons dele. E parece que hoje vai, provavelmente, acho que até vai ultrapassar o recorde. Vai ser o Ronaldo, o nosso Beto vai ser o Ronaldo das dedicatórias aqui na rádio. Vais ver. O recordista. Amigo Beto Mendonça, então, pedir uma música para mim, para dizer da minha parte um grande muito obrigado, Beto. Mas olha, eu vou partilhar a música que é para mim, porque eu gosto deste tema, que vai rodar em segundos, lançado na discografia internacional 1989. Verdade, tinha 9 aninhos quando comecei a ouvir isto nas rádios. E já dançava, era puto, mas já dançava que nem um doido. É verdade. Mas eu vou aproveitar este tema, vai para ti. Acho que no dia que estiveres com tu, mais que tudo, vocês vão lançar isto com certezinha, com toda a energia. Caoba, lambada, roda em segundos, vamos lá.
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É 3 minutos para lá das 9 horas, hora portuguesa. Aqui está a companhia de Tom Miguel Paredes. Já aqui os bons dias a quem tem estado a entrar na sala, o Prince e também a vossa Luísa. Bem-vindos dias para vocês, por isso que já está aqui há alguns bons minutos. Olá por seguida, estou já a seguida com a próxima dedicatória que vem aqui da parte do Prince. Antes de mais, vou mandar aqui bons dias à nossa ouvinte Albertina Baltazar, que está a ouvir a emissão na Covilhã, via Player. Um beijinho para ti, Albertina, das melhores para a tua saúde e saudinho aí para todos os teus filhos que estejam na tua escuta. Estás bem perto de ti, logicamente, na escuta da emissão, assim está. E vamos então para a leitura do primeiro signo dos signos do zodíaco, hoje sábado 27 de junho de 2026, signo de Carneiro. Carneiro tem a seguinte descrição para o dia de hoje, carta do dia 6 de ouros, que significa generosidade. No amor poderá passar bons momentos na companhia do seu par. Saúde, melhor o humor comendo requeijão e ovos. E dinheiro, um colega poderá precisar da sua ajuda, seja generosa. Números da sorte dos signos de Carneiro são os seguintes: 9, 18, 20, 22, 39 e 47. Para os signos de Carneiro, boa sorte com os vossos números.

0: E vamos até à próxima do Dicatóia, que vem aqui da parte da nossa ouvinte, também que está na escuta via player, ouvinte Fernanda de Jesus, que escreve assim, que, amigo, você pode passar uma música para você e para vocês todos da Web Rádio Portugal Online e do restante auditório que esteja na sua escuta da sua emissão. Uma música a seu gosto, por favor, obrigado. Da minha parte, Fernanda de Jesus, obrigado pela tua participação. Vai rodar o tema de... que quer luz com Dá-me um Beijinho. Rodem segundos, vamos lá.
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Carlos, sobre este tema de Kit Carlos, está-me um beijinho, brilhante a dedicatória do nosso ouvinte Fernando de Jesus, que veio aqui então participar da emissão, que está a ouvir a emissão por player. Um beijinho para si, Fernando de Jesus, um excelente dia bem agradável para si. Emissão já aqui, já na segunda hora, aqui na minha companhia, o Camilo Paredes, aqui no Estúdio Mestre Baixo 30 de Santarém. Emissão vai até às 11, hoje emissão alargada, 3 horas.

Para o seguinte, já então, com o próximo signo, o efeito vai já a leitura seguinte, o signo de Touro, os signos de Touro para a descrição de hoje, dia 27 de junho de 2026, assim está escrito, carta do dia, 3 de ouros, que significa poder. O humor, claro, se a pessoa que ama, não espero que o humor vá ter consigo. Saúde, período calmo, sem preocupações de maior, vai sentir-se bem. No dinheiro, lute pelos objetivos que pretende atingir, você é capaz de tudo. Números da sorte para os signos de Touro: 6, 12, 14, 31, 37 e 44. Para os signos de Touro, boa sorte com os vossos números.

0: Contra Nico Alexandre, sejam bons dias, o passarinho juntou-se a nós, ouvindo passarinho, bons dias, caro amigo, sejas bem-vindo. De resto, tudo igual, por isso, e vamos continuar com as participações. Agora, a próxima vem aqui da parte do Prince, ou Prince, nosso estimado ouvinte sempre no nosso sítio e também fazemos companhia na sala de chat. Um grande abraço, Prince, e ele tanto escreveste-me assim na dedicatória que vou ler. Bom dia, Miguel, bom fim de semana. A minha parte, obrigado. Deixo aqui este tema para ti, com um abraço e votos de uma boa emissão. O nosso amigo Tom Prons mandou-me este bonito tema, em português, da voz da magnífica cantora portuguesa Lena D'Água, com o tema Estou Além, rodem segundos.
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3: Prosseguindo com músicas sempre bem agradáveis nesta emissão, hoje sábado 27 de junho de 2026, praticamente mais um mês do ano a terminar. Num instante, 6 meses praticamente se passam e vêm mais outros 6 meses, ou seja, parece que ainda há pouco tempo festejamos uma passagem de ano e já estamos a caminho de outra. Isto passa a correr, já pensa que não, mas é. E agora o próximo tema vai rolar em segundos, agora que tem aqui mais etiquetas pendentes, vai para quem até agora já participou na emissão, a minha colega doutora Anitta, para o Beto Mendonça, para a Maria Brito, para a Fernanda Jesus e para o Prince. Até agora, que o pessoal que participou na emissão, até agora, na emissão de hoje, vai rolar para vocês em segundos na voz dos Dama, com o tema Virvira. Os Dama, com Vítor Rodrigues, junto nesta música que vamos escutar, Virvira, Rolando Segundos. Vamos lá, para todos que até agora já participaram na emissão.

E foi então o Dama com o Vira-Vira, junto com o Vítor Rodrigues, também este que foi para quem até agora participou na emissão. E já de seguida vamos então para a leitura do próximo signo do Zodíaco, ler o signo de Gêmeos. Chega no signo de Gêmeos que tem a seguinte inscrição para o dia de hoje, 27 de junho de 2026. Carta do dia Rainha de Ouros, que significa ambição, poder. No humor, evite criticar demasiado o seu par, deixe que o humor invada o seu coração. Na saúde, cuidado com a garganta, não tome bebidas demasiado frias. Dinheiro, momento pouco oportuno para gastos, feche os cordões à bolsa. Números da sorte para os signos de Gêmeos são os seguintes: 2, 9, 10, 36, 43 e 47. Para os signos de Gêmeos, boa sorte com os vossos números.

0: Enquanto vou tentar, então, ter mais uma participação que foi formalizada há poucos segundos, agora vai para o segundo tempo, vai para todos que estão aqui a fazer-me companhia na sala de chat, vai para Portugal Online, para a Gorete, para a Tuinha Bay, para o Álvaro, para a Luana, para a Luísa, Passarinho, Lenny, Prince, Romão, Tita, Ui e o Eu. Para vocês, vai dar um segundo esprema aqui a minha escolha, ficar na voz do incontornável Riloso, com o clássico tema. Não há estrelas no céu. Ah, e depois se estiver nublado, logicamente nem vem estrelas nenhumas, né? Vem nuvens. Bom, então vou recordar este tema para todos vocês aí da sala de chat. Vamos lá.
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0: E ficamos então na escuta deste tema do Riveroso Não Há Estrelas no Céu, um clássico da nossa música portuguesa, do incontornável Riveroso, aqui que tocou na Web Rádio Portugal Online. Começamos precisamente 9 horas e 28 minutos, hora portuguesa, mesmo horário na Ilha da Madeira, menos 1 hora nos Açores. Prosseguindo já a seguir, estou com o próximo signo que vou ler dentro de segundos, já com o caranguejo. Caranguejo que tem a seguinte descrição para o dia de hoje, 27 de junho de 2026, carta do dia Cavaleiro de Paus, que significa viagem longa, partida inesperada, amor. No amor, aproveite todos os momentos que tem para estar com o seu amor, fortaleçam os laços. Na saúde, pode sentir-se mais cansada, se possível tirar uns dias de férias. No dinheiro, poderá ter de fazer uma viagem inesperada, prepare-se da melhor forma. Números da sorte para os caranguejos são os seguintes: 1, 8, 15, 18, 29 e 43. Para os signos de caranguejo, boa sorte com os vossos números. E vamos prosseguir já para o próximo tema, que vai permitir mais uma participação então, daqui da nossa locutora Goretti, que escreve aqui na mensagem. Olá, passa um tema para ti e para todos com desejos de um bom fim de semana. Por isso, da parte da Goretti para todos nós, vai rodar em segundos o tema que ela escolheu. Os Asparagus. Os Asparagus Project com este I Don't Wanna Lose. Rodem de segundos, vamos lá.
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1: Prosseguindo sempre com música atrás da outra, sempre a rodar, música sem parar, o Jasper Asparagus Project, que este é Don't Want Lose, proveniente da dedicatória da nossa locutora Goretti, que dedico para todos e também para mim com votos de boa emissão. E vamos continuar com a leitura dos signos. Estou a fazer a leitura de um signo por intervalo de música hoje, uma vez que está em emissão alargada. Já de seguida então, signo de Leão. Já foram lidos Carneiro, Touro, Gêmeos, Caranguejo. Agora vou ler aqui para o signo de Leão, que tem a seguinte descrição para o dia 27 de junho de 2026. Carta do dia 7 paus, que significa discussão, negociação difícil. No amor, possível desavença no seio familiar, uma boa conversa voltará a trazer a paz para a sua casa. Na saúde, para reduzir o colesterol, salpique o café com um pouco de canela. Também pode juntá-la à fruta ou ao iogurte. Dinheiro, evite pedir empréstimos, os tempos não estão fáceis para isso. Número da sorte, os números da sorte para os signos de Leão para hoje são os seguintes: 1, 9, 17, 21, 29 e 43. Para os signos de Leão, boa sorte com os vossos números. Próximo tema que vai rodar em segundos dos NC, és portuguesa, música que vai rodar em segundos, vai para todos que até agora meteram post e like nas minhas postagens publicitárias desta emissão. Na qual a minha parte muito agradeço, também para a minha grande e querida ouvinte Albertina Baltazar, com um beijinho no teu coração linda, melhores para o teu saúde e também beijocas para os teus filhotes que estão na escuta. Abraço, rodem de segundos então, este tema já dos NC com És Portuguesa. Rodem de segundos.
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Prosseguindo, depois de escutarmos o Gen Z, essa portuguesa que veio para todos que meteram like nas minhas postagens publicitárias desta emissão, e também para a Alvesina Baltazar, que escuta a emissão na Covilhã, junto dos seus filhos, beijocas para vocês e as melhores para ti, Albertina, da tua saúde. Continuando com a leitura dos signos, vamos chegar de seguida para o signo de Virgem. Virgem, que tem a seguinte inscrição para o dia de hoje, 27 de junho de 2026, carta do dia 3 de Paus, que significa iniciativa. O humor é um bom dia para tornar a iniciativa e desafiar o seu par para fazer uma viagem. Saúde, faça uma consulta de rotina com o seu médico, previna problemas futuros. Dinheiro, concentre-se e termine as tarefas a tempo e a horas. Números da sorte para os signos de Virgem são os seguintes: 7, 9, 11, 15, 32 e 37. Para os signos de Virgem, boa sorte com os vossos números.

0: Continuando, voltando aqui à música, porque aqui não há mais nenhuma dependência a nível de dedicatórias, por isso vai rodar o próximo tema e vai para todos os meus colegas locutores que estejam, maior parte certamente lá de fora na escuta, com o abraço da minha parte, e também para a locutora que está aqui na sala de chat da Breta, com um beijinho para ti, amiga. Se estiver junto do Marco, um abraço para ele também. Para todos os meus colegas locutores, vai rodar em segundos o tema de Moça. Moça, não, peraí, não é Moça, não é Moça, é este, Toy. Vamos escutar o Toy com o tema Rosa Negra. Rodem segundos, vamos lá.
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3: E para praticamente 9 horas e 45 minutos, hora portuguesa, a esmorar na Ilha da Madeira, mais uma hora nos Açores, mais uma hora na Europa Central. Vemos então na escuta deste tema da Toy, da voz de Toy com Rosa Negra. Prosseguindo com a leitura dos signos, agora de seguida se vai, vamos à leitura do signo de Balança. Signo de Balança para o dia de hoje, carta de dia 5 de Copas, que significa derrota. No humor, com inteligência, conseguirá dar a volta a uma desavença com o seu par. Evite a derrota da sua relação. Saúde. Fortaleça o sistema imunitário com alho e cebola. Dinheiro. Atenção aos gastos exagerados. Chegou a hora de amealhar. Números da sorte para o signo Balança. 11, 16, 24, 28, 30 e 43.

A realidade de seguros agora para o próximo tema, que vai para todos os moderadores da Rádio Portugal Online, todos que estão na sala e os que estão do lado de fora, com um abraço da minha parte, Rádio de Seguros, e Gília, por falar em moderadores, juntou-se a nós, Isa Neto e Ferro Ferro Neto, um abraço para vocês, saudinho de vocês, bem-vindos.

0: Escutaram na voz de Kim Barreiros este magnífico tema bem animado, Esteticista. Vamos ouvir Kim Barreiros então a cantar este tema para todos que estão os nossos moderadores da Web Rádio Portugal. Vamos lá.
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Prosseguindo sempre músicas a rodar sem parar, praticamente 8 minutos atingimos as 10 horas hora portuguesa, aqui na Rádio Portugal Online. O Dr. Miguel Paredes no comando da emissão, aqui na sua companhia, também próximo das 11, com muita música ainda a rodar e, claro, e também a fazer a leitura dos signos do zodíaco, que já foram lidos: Carneiro, Touro, Gêmeos, Caranguejo, Leão, Virgem e Balança. Já de seguida, então, nós vamos fazer a leitura do signo do Escorpião para o dia de hoje. Escorpião, que tem sim a descrição para o dia de hoje, 27 de junho de 2026, carta do dia 4 de Copas, que significa desgosto. O amor, seja mais tolerante e compreensiva com o seu par, evite um desgosto de amor. A saúde, pode sentir-se mais deprimida, torne os seus dias mais alegres ouvindo música. O dinheiro, boa altura para repensar a sua vida financeira, se anda a gastar demais do que pode, então feche os cordões à bolsa. Números da sorte para os signos do Escorpião para hoje: 10, 13, 17, 29, 31 e 37. Para os signos do Escorpião, boa sorte com os vossos números.

0: Próximo tema para rodar em segundos, quem vou escolher para rodar vai para todos os Jesuelinhos da Sala de Chat, para o Portugal Online, para a Luísa, para a Leni, para o Prince, para o Romão, para a Tita e para o Eu. Para vocês, os Jesuelinhos, nossos ouvintes regulares, sempre assíduos da Sala de Chat, para o Portugal Online, vai rodar em segundos na voz das bombocas com o tema Tum Tum Tum, roda em segundos, vamos lá.
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0: Lá por seguir sempre uma música a rodar e também a leitura dos signos de hoje, praticamente já quase todos lidos. O próximo que vai ser é o do signo de Sagitário, aqui na Rádio Portugal Online. E quando estamos a 2 minutos a atingirmos as 10 horas, hora portuguesa, vamos então à leitura do signo de Sagitário para o dia de hoje, 27 de junho de 2026. Da carta do dia, a Torre, que significa convicções erradas, colapso. No amor, estime o seu par, evite uma ruptura, diga-lhe palavras bonitas e tudo correrá pelo melhor. Saúde, pode ter falta de vitaminas, coma mais fruta. Dinheiro, cuidado com as distrações, o seu trabalho pode sofrer com elas. Números da sorte para os signos de Sagitário são os seguintes: 7, 12, 16, 34, 39 e 41. Para os signos de Sagitário, boa sorte com os vossos números. E vamos voltar às participações, que vamos escutar aqui, então, quer dizer, mais uma dedicatória do nosso estimado, sempre gratificante ouvinte, Beto Mendonça. Vivas, Beto!
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2: Miguel, vou pedir aí mais uma musicazinha, partilhando para todos nós, estamos aqui na tua companhia, Miguel. O meu muito obrigado. Continuação, ainda uma boa missão e um grande abraço. Hoje, Miguel, não vai dar 6, hoje é sábado. Ontem deu 6, hoje vai dar 7. Um grande abraço, Miguel. Foi na escuta, obrigado. Olá, Miguel. Miguel, não ouvi o signo balança. Se podes ler, eu sei um balança, tá bom, Miguel? Peço imensa desculpa que não ouvi. Um grande abraço, obrigado.
0: Está a descansar, Beto. Até vou deixar ler o signo antes de passar a tua música. A música que escolhi para a tua dedicatória. E a balança tem a seguinte descrição para o nosso ouvinte Beto Mendonça. Amigo Beto, escuta aí, 27 de junho de 2020.

0: 26 Balassatense que descrição, carta do dia, 5 de copas, que significa derrota. No amor, com inteligência conseguirá dar volta a uma desavença com o seu par. Evite a derrota da sua relação. Saúde, fortaleça o sistema imunitário. Coma alho e cebola. Dinheiro, atenção aos gastos exagerados, chegou a hora de amealhar. Números da sorte, amigo Beto, anota aí. 11, 16, 24, 28, 30 e 43. Amigo Beto, boa sorte com os teus números, força aí. Então a tua música roda em segundos, na voz do Jacy, da lenda del Rei Dom Sebastião. A verdade já de seguida, lá.
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1: Prosseguindo sempre a dar música sem parar, 5 minutos para a frente às 10, nesta terceira e última hora de emissão, aqui na sua companhia, o Camilo Paredes, do Estúdio Mias Mestre de Santarém. Está na escuta da Web Rádio Portugal Online, uma rádio internacional portuguesa que interliga você ouvindo ao mundo pela internet, 24 horas por dia, rádio da sua companhia, rádio da sua preferência, a rádio dos afetos. Continuando com a leitura dos signos do zodíaco, faltando 3 signos, estou a fazer a leitura de um signo por cada intervalo de música, por isso vamos escutar já de seguida o que tem a dizer o signo de Capricórnio para o dia de hoje, 27 de junho de 2026. Descrição para hoje dos Capricórnios são as seguintes: carta do dia, a Lua, que significa falsas ilusões. Humor, ser feliz depende apenas de si. Pense no que realmente quer e parte à conquista. Na saúde, tenha pensamentos positivos, o seu corpo gozará de uma ótima forma. Dinheiro. No trabalho, proteja-se de energias negativas e de ilusões. As coisas correrão muito melhor. Números da sorte para os signos de Capricórnio. 11, 24, 27, 31, 39 e 42. Para os signos de Capricórnio, boa sorte com os vossos números.

0: Sempre rodar música a tocar, e então a próxima que escolho aqui para todos vocês é a voz de Julieta. Não é na voz do Romeu e Julieta, é só mesmo a Julieta. Julieta que vai cantar para todos nós, principalmente para todos que ouvem a missão para os players, com o braço da minha parte, com o tema Oh Maria, Bifana e Paixão, rodem de segundos, vamos lá.
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É verdade, é verdade. E este dia aí, às vezes, sabem comer assim umas bifanazitas, tipo prego no pão. É verdade, às vezes sabem, sabe? Às vezes, quando paro ali a umas áreas de serviço que têm esses bifanas prego no pão, bota a dar ao dente. Minutos para lá das 10, hora portuguesa, mesmo horário da Madeira, mas uma hora nos Açores. Vamos lá prosseguir com mais uma leitura de mais um signo. Quase a terminar a leitura dos signos do zodíaco de hoje, faltando apenas Aquário e Peixes. Mas já sabe, estimado ouvinte, se houver algum signo que não tenha ouvido, venha e informe-me, doutor, não ouvi o signo do tal, sei lá, Carneiro, ou Touro, ou Gêmeos, ou Caranguejo, ou Leão, Virgem, Balança, Escorpião, Sagitário, Capricórnio, que são os signos que já foram lidos até agora. Se não ouviu nenhum deles, é só informar-me que eu depois volto a fazer a leitura do seu signo. Vamos já ter a leitura do signo de Aquário, 27 de junho de 2026, tem a seguinte descrição para hoje. Carta do dia 6 de espadas, que significa viagem inesperada. O humor, se está só a preparar-se, é provável que o humor invada o seu coração. Saúde, pode constipar-se, evite ambientes com ar-condicionado. Dinheiro, possível viagem de negócios, vai correr tudo bem. Números da sorte, 9, 12, 21, 27, 46 e 48. Para os aquários, boa sorte com os vossos números. E como tem aqui mais uma participação da Maria Brito, já vamos escutar o que ela tem para nos dizer. Entretanto, ela pediu-me para fazer a leitura do signo de Sagitário, que por acaso também é o meu signo. Eu e a Maria Brito somos sagitarianos. Engraçado. Maria Brito, estou a Sagitário, tem a seguinte descrição para hoje. 27 de junho de 2026, descrição do Sagitário, a seguinte carta de dia, Torre, que significa convicções erradas, colapso. No amor, estime o seu par, evite uma ruptura. Diga-lhe palavras bonitas e tudo correrá pelo melhor. Na saúde, pode ter falta de vitaminas, coma mais fruta. Dinheiro, cuidado com as distrações, Maria Brito, o seu trabalho pode sofrer com elas. Números de sorte, Maria Brito, anota aí. 7, 12, 16, 34, 39 e 41. Maria Brito, boa sorte com os seus números do seu signo Sagitário.

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1: Olá, mais uma vez, bom dia, Miguel. Olha, sendo for possível, passei-lhes um tema para si pela fantástica emissão que nos está a proporcionar. Muito obrigada, continuações de uma boa emissão, um feliz sábado e um excelente fim de semana. Muito obrigada e um grande beijinho.
2: Da minha parte, Maria Brito, também um beijinho para si e obrigado pelo feedback, pelo apoio e carinho que sempre me transmite também nas suas dedicatórias. Maria Brito, vou escolher esta música em português, Jéssica Portugal, com o tema Tira-me a Boina. Eu por acaso não estou de boina, Maria Brito, mas olha, se tivesse, tirava uma boina, não tirava. Estou a reinar consigo. Depois de ouvir a pedida da nossa ouvinte Maria Brito para todos nós, música à minha escolha, Jéssica Portugal, Tira-me a Boina. Olá!
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Epa, Rodai, vamos lá prosseguir a música a tocar. Já vai rodar próximo, entre mais. Já estamos aqui a terminar com a leitura dos signos de hoje. Com sequência, é claro que depois posso fazer mais leituras, caso alguém não tenha ouvido os signos que já tenham sido lidos aqui na emissão de hoje.

Então vamos ver perto a leitura do signo de Peixes para o dia 27 de junho de 2026. Tem a seguinte inscrição: carta do dia 5 de espadas, que significa avareza. Humor, pense mais nos sentimentos do seu par, concentre-se em fazê-lo feliz. Saúde, o negativismo faz mal à saúde, faz-se dos maus pensamentos. Dinheiro. É importante que evite ser avarenta. A generosidade pode trazer-lhe valiosas recompensas. Números de sorte para os signos de peixes são os seguintes: 9, 18, 23, 27, 41 e 49. Para os signos de peixes, boa sorte com os vossos números.

0: vamos prosseguindo com mais música aí a rodar e para todos aí desfrutarem ao máximo. Bons dias, Diana, seja bem-vindo aqui a Salchato e Rádio Portugal Online. Chegou, sentou e vai lá com o próximo tema que vai rodar dentro de segundos. Que ponho a tos já de seguida. Com este segundo som de Maria Lisboa, vamos escutar Maria Lisboa a cantar Viva a Vida, Viver a Vida Louca. Esse é o título da música que vamos escutar já de seguida aqui na Rádio Portugal. Olá para todos vocês e para a nossa ouvinte, que se chama Diana. Vamos lá.
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0: Sempre, sempre as grandes músicas a rodar aqui na emissão, privilegiadamente música portuguesa, a nossa incondicional e mítica música que também nos dá muitas alegrias, sobretudo aí para esse mundo fora, é verdade. E eu tenho sempre orgulho de passar estas músicas, sobretudo nestas emissões da manhã, posto muito nestas músicas. Com uma próxima que vai rodar em segundos, com a voz de Ana Duarte, para os nossos estimados imigrantes que vamos escutar a voz de Ana Duarte com o tema Loupa, a rodar de seguida aqui na Brá Portugal Online. 10 horas e 25 minutos, hora portuguesa. Vamos lá.
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0: Já sabem que até às 23 ou até mesmo meia-noite vão ter aqui hoje um programa de emissões fantástico com bloopers que vão estar aqui agora em horários de 2 e 2 horas até pelo menos às 21. Dentro de 30 minutos, se não houver nada em contrário, estarão na companhia da Doutora Nanda, a partir das 11, em direto de Luxemburgo, depois, a partir das 13, Doutora Star, direto da Ilha de Jersey. Depois a emissão vai para a Costa da Caparica, onde vão estar na companhia do Dr. Garcia. Depois, às 17, a emissão vai para o sul do país, para o Algarve, onde vão estar na companhia do Dr. Aaron Saide. Depois, às 21, vai do sul para o norte, numa estirada, é verdade, para a zona do Porto, onde vão estar na companhia da Dra. Bina. E depois, virtual, a emissão volta aqui para o Distrito de Santarém, mas para o outro lado do Rio Tejo. Se na verdade encontrar virtual, vai estar na sua companhia a partir das 21 horas na sua fantástica emissão Frequência Máxima. Por isso, caro ouvinte, tem todos os motivos e mais alguns para sempre continuar ligado nesta fantástica, esta que é a sua rádio Web Rádio Portugal Online. 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E agora trazer aqui uma recordação para todos vocês na música. Quem é que nunca cantou isto quando era miúdo, nos tempos de escola, as nossas, sobretudo quem viveu a década de 80 e ouviu este bonito tema em português, a música portuguesa antiga, Luís Passarinho já vai dar. Quem é que nunca cantou os Passarinho já vai dar? Agora vou lá recordar aqui para vocês, vamos relembrar e recordar temas que marcaram a nossa infância. Este é um deles, Passarinho já vai dar. Lá acaba de nascer com os rabinhos a dar, piu piu piu piu. Se tiverem crianças a ouvir, ponham-nos a ouvir, certamente vão gostar de cantar este tema. Ou já até já vi versões logicamente melhoradas deste tema. Mas está a recordar todos os passarinhos já bailavam lá.
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0: A terminar a tocar este tema dos OMD, clássico tema este de Sobrir, aqui na Rádio Portugal Online, que trouxe aqui, era um tema que integrava, recordo-me perfeitamente como hoje, integrava este, uma cassetezinha que tinha precisamente a música dos passarinhos, e este tema integrava esse lado da cassete que eu lembro perfeitamente quando era miúdo, quando ouvia este tema a rodar. Abraço para os dias para o sol, abraço para os dias para o domingo, sejam bem-vindos à sala de chat ao Rádio Portugal Online. Nesta recordação das músicas, parece que alguém pediu para pôr aqui a música do Pinguim, já que eu também pôs aqui a música dos Passarinhos. Então fui buscar aqui ao bolo de recordações no YouTube, então fui buscar aqui uma dança dos Pinguins portugueses, cantada pelo You Baby Movie. Não sei se é este que é, mas vamos escutar, já que estamos na recordação das músicas antigas, vamos lá. As musiquinhas da nossa infância, que nós cantávamos muitas vezes nos recreios das nossas escolinhas, não era? É verdade.
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0: Ficámos com esta recordação de música dos Pinguins, presumo que não era esta, Lenny diz que não é. Eu, mas pronto, mas se souberes qual é a Lenny, manda-me o link, que bom, não sei se ainda vou tentar passar lá hoje, mas vai ficar aqui guardada para as próximas emissões que eu fizer e assim passar a música dos Pinguins. Este é assim, recordar, vamos lá, sempre recordar temas magníficos. Lenny que também lançou qualquer coisa aí no meio, falando no casaco da pulga. Tem uma pulga na cama, é, mas, ah, a Luísa, tem uma pulga na cama. Então, deves gostar de ouvir esta música do Fernando Correia Marques, A Pulga e Eu. Pá, olha só, Luísa, vão lá, rodar em segunda emissão que está quase a chegar à reta final, vão lá.
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1: E assim, como se chama dizer na vida, tudo na vida tem sempre um sentido lógico. Tudo começa, tudo anda e depois tudo acaba. É verdade. Quase a terminar a minha terceira hora de emissão e quase a passar os comandos à nossa autora Nanda, que já está aí prontinha para vos dar duas horinhas de uma música também de muita alegria e também para atender o seu pedido de cantora musical. Uma magnífica voz aqui da nossa fantástica rádio, sempre uma voz que encanta corações e relaxa toda a força interna de cada um. Doutora Nanda, dentro de alguns minutos,

0: Conferência Expresso do Tempo vai por último e vai para todos que me acompanharam nestas 3 horas de emissão. Um abraço para todos vocês, sobretudo aí do lado de fora, comunidade de imigrantes e demais também colegas ou locutores que estejam na escuta via player, também moderadores também de igual forma. Vai rodar para vocês Helena Correia com a Roça Roça comigo, já a seguida, vamos lá.
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Foi um gosto então que estive aqui então na sua companhia durante estas 3 horas. Espero que também tenham gostado da minha presença e tenham gostado do repertório musical. Tinha lançado uma projeção a nível de repertório para a emissão de 3 horas de hoje, mas decidi, e acho que até decidi bem, dar aso à nossa grande música, música portuguesa, música que também é agradável para os nossos ouvidos.

outros. Foi o melhor possível da minha parte, por isso só tenho a agradecer todo o apoio que me têm dado até agora, tanto na emissão de ontem também que foi de manhã e hoje. Vai ser possível também amanhã mais uma emissão minha. Por isso já sabem, mas até o final de hoje ainda muita, muita, muita música que vai rodar. Muitos locutores vão passar aqui na sua companhia até bem próximo da meia-noite. Por isso, caros estimados ouvintes, continuem sempre ligados na nossa rádio, a rádio que interliga você ouvindo ao mundo pela internet, 24 horas por dia, rádio sua companhia de sua preferência. Da minha parte, muito obrigado pela vossa tão fidelização à minha missão. Agradeço a quem participou na emissão com as suas dedicatórias, claro que deram mais colorido à minha emissão, o qual muito agradeço.

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1: E a princípio, só então vai fechar até com o último tema que escolhi para vocês. E então, desejando já deixar boa emissão para a nossa autora Nanda e vai para ela exclusiva o próximo tema que vai rodar. The Chance, com este I'm Thankful. É o tema que escolho para fechar a emissão. Desejando a ti, Nanda, boa emissão para ti, com um beijinho no teu coração. E para todos vocês, sejam felizes da minha maneira, tentem fazer alguém feliz, tenham um dia agradável e muita força. Muita alegria, muita paz e muita saúde que é preciso. Termino sempre com esta frase. Saudinha da boa para todos vocês. Obrigado por tudo.
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1: Olá, muito bom dia para todos os ouvintes da Web Rádio Portugal Online. Eu sou a locutora Nanda e vou estar consigo então aqui durante 2 horas diretamente do Grande Ducado do Luxemburgo. Quero já dar um bom dia, um grande beijinho então ali para o locutor Miguel, ele que acabou de fazer, como sempre, uma linda emissão. E então aqui estas 3 horas. Um beijinho também ali para a nossa salinha de chat para o Domingos, o Romão, a Lene e a Luísa. Beijinho à minha moreca, a Luana, Tuguinha Boi, o Álvaro, a Isa, o Miguel e a Goretti. Um beijinho para vocês, uma boa continuação. Para quem se puder juntar então aqui à nossa companhia, já sabe, com muita música, e se quiser juntar também aqui à locutora Nanda para fazer a sua participação também, estarei então aqui deste lado com todo o gosto para o passar. Então, para si, uma boa continuação na nossa companhia na Web Rádio Portugal Online. Do outro ladinho de fora também, quero simplesmente pedir aos ouvintes que estão habituados a mandar a sua mensagem de voz, agradecia que hoje façam por escrito, porque estou aqui com alguns problemas e não vou conseguir passar então a mensagem de voz. Já sabem, a Maria Brito e o Beto Mendonça, que são os que participam, Soninha também, se estiveres desse lado, agradeço então que façam por escrito a sua participação hoje. Amanhã talvez esteja melhor, mas ando aqui com algumas modificações e não será possível de passar a sua participação em direto. Obrigada a todos, uma boa continuação e um ótimo sábado na nossa companhia.

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1: E vamos então ficar já com o próximo tema, que vai direitinho para o locutor Miguel, e parabéns pela sua linda emissão. Uma ótima tarde de sábado na nossa companhia. Beijoca.

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1: Isso mesmo, e depois então deste tema que foi então ali direitinho para o locutor Miguel, vamos
0: É minha
1: continuando com o próximo
0: poesia.
1: tema. E o próximo tema vai para todos vocês.
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1: Eu vou
0: corpos,
1: começar agora com alguns temas bem
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1: calminhos,
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1: então para si, uma
0: abraço,
1: grande beijoca, uma boa
0: um
1: continuação
0: mundo
1: na nossa companhia. Um
0: inteiro,
1: beijinho também ali para o Ninja,
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1: que
0: mesmo
1: se juntou aqui à
0: espaço,
1: Web Rádio Portugal Online. Fatinha, aquela
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1: grande
0: toque
1: beijoca também para ti.

Isso mesmo, dois corpos. E vamos então continuando agora com Ruben e Rui, coração incerto, onde estás? Um bom dia, uma boa continuação para si, então, aqui na companhia da Web Rádio Portugal Online. E vamos ficar então até pelas 14 horas aqui na minha companhia. Uma ótima escuta é o que eu desejo a todos vós.

E por aqui passou então a Rita Guerra também consigo e vamos continuando com... Se hoje fosse o teu último dia, a passar também então aqui um grande beijinho para si, um beijinho também para quem se vai juntando do outro lado. Então Carlos Costa, uma grande beijoca para ti. Eu tenho cá então aqui a ver se arranjo o meu problema, não consigo. Então vamos ficando com muita música e daqui a pouco já volto então aqui para continuar com a sua participação, que já estão então aqui bem prontinhas deste lado. Um grande beijinho também para Paulo.

quero dar um grande beijinho para a Sónia, ela que se encontra também do outro ladinho, nem escuta, Soninha, aquela grande beijoca. Fernanda de Jesus, um grande beijinho. Olá Nanda, bom dia, boa emissão, quando possível um tema para ti e para todos na tua companhia. Também agradeço ao Miguel Paredes pela excelente emissão. Continuação de um ótimo sábado, excelente fim de semana. E o meu muito obrigado, beijinho. Então, Maria Brito, o tema é este, meu maior presente. Obrigado, Maria Brito, uma grande beijoca.

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E vamos então continuando, depois deste tema que nos veio da parte de Maria Brito, vamos ao Beto Mendonça, ele que se encontra também por aqui, bem coladinho à RPO, e vem com a seguinte mensagem. Olá, Nanda, bom dia. Feliz e abençoado sábado, com votos uma boa emissão. Assim também quero agradecer ao nosso amigo Dr. Miguel pela linda emissão. Um abraço. Obrigado, assim, Nanda, quando for possível, um tema ao seu gosto para dedicar ao meu grande amor, Sofia. Obrigado, continuação de uma boa emissão. Beijinhos. Fui na escuta. Bom fim de semana. E o tema, então, é este. Ainda espero por ti. Obrigado, Beto. Um grande beijinho.

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1: Isso mesmo, e assim foi então a participação que nos veio de Bete Mendonça para o seu amor para a Sofia. Um grande beijinho, uma boa continuação. E vamos então continuando depois do próximo tema com Amor Verdadeiro, Ninguém Consegue Destruir. Um beijinho para si, uma boa continuação.

Isso mesmo, e depois então deste tema, o amor verdadeiro, vamos ficar já com mais uma participação que já estava aqui bem guardada, que veio do After, então para mim. Um grande beijinho para ti, pois é aqui no Grande Ducado do Luxemburgo, um dia terrível, um dia que está mesmo aqui com 38 graus, 40 graus, que é impossível. Então, para si, uma boa continuação na nossa companhia. After, para ti aquela beijoca e obrigado também pela tua participação.

E foi então a por aqui passou também Mulher dos 50. Então este lindíssimo tema que nos veio do After para mim. Vamos continuando com um tema que vem da parte da Fernanda de Jesus, o tema que eu escolhi. Um grande beijinho para ti, ela que veio também juntinho de mim e que diz: bom dia, uma boa emissão, linda amiga, beijinhos grandes. Podes passar uma música para você e para todos a rádio ao seu gosto? Obrigada. E vamos então ficar com o tema, não era este, o tema Salto. Um grande beijinho, Fernanda, que bom ter-te aqui também bem juntinho de nós. E vamos ficar com este tema de Liam. Um beijinho então para ti aqui da minha parte.

E assim estivemos então com este tema que eu escolhi para a participação de Maria... Não, Fernanda de Jesus, é que eu estou tão habituada então aqui à Maria Brito. Um beijinho então para vocês, uma boa continuação. Vocês sabem que podem participar, não é por eu estar com música calma, não passam rock, uma pimba, não importa. Já sabem, comigo é assim. Podem fazer a sua participação. Um beijinho então para si, uma boa continuação do outro ladinho de fora. Uma beijoca então aqui da parte da locutora Nanda. A 5 minutos da minha primeira hora.

mesmo então para si, que se vai juntando também do outro ladinho de fora, uma boa continuação. Então aqui na companhia da Web Rádio Portugal Online. Eu sou a doutora Nanda, encontro-me então aqui diretamente do Grande Ducado do Luxemburgo, consigo com muita música então para si. Uma boa continuação, até já, para mais uma participação que eu vou preparar ali do outro lado.

Isso mesmo, e vamos então a mais uma participação que agora nos vem da parte do Ninja, o Ninja que veio juntinho de mim e que diz: Olá menina, boa emissão para ti com beijinhos. Então este tema, jeito de mãe. Obrigado, Ninja, uma beijoca também para ti. Vamos ficar com o tema. Já volto para mais uma participação.

0: Sim, então aqui da minha parte, este tema que foi direitinha para mim.
1: Vá lá, então,
0: e agora vamos continuando, vamos continuando com a participação da Sónia. A Sónia que veio juntinho de mim e que diz: bem, sei que estás em português, mas música é música, em qualquer linguagem, a do amor, de mãos dadas, com o sofrimento é universal. Uma boa emissão, um grande beijinho, bom fim de semana para todos que te escutam. Soninha, uma grande beijo, que já sabes bem que sim.
2: É.
0: E já vem então aí o tema que ela me pediu, uma beijoca para ti e uma ótima escuta.
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E assim estivemos com a participação que veio também da Soninha. Soninha, para ti aquela beijoca, obrigado também pela tua companhia. Claro que sim, música é música e o seu gosto também é aqui sempre bem-vindo deste lado. Então o próximo tema vai para a salinha de chat. Então com um beijinho ao Barra, ao Ninja, ao Romão, à Luísa, Tuguinha.

Um beijinho ao Álvaro, pois é, um beijinho também à Isa, ao Miguel, à Gorete e à minha Ficholas. Para todos, uma ótima escuta, uma boa continuação na companhia da Web Rádio Portugal Online.

mesmo e continuando então com 13 horas e 26 minutos, eu estou a 35 minutos do final da minha emissão. Vamos a mais uma participação que nos vem da parte do Ninja, ele que diz para todos então este tema, que é mesmo a passar por aqui. Álvaro Castro, deixa o povo falar. Ninja, um grande beijinho para ti, já cá volto para mais uma participação.

Deixa o povo falar que nos veio da parte do Ninja para todos. Ninja, um grande beijinho para ti. E é verdade, uma ótima tarde também. Um beijinho ali para o passarinho. Deixa o povo falar. E quanto mais falam de mim, é bom sinal. É sinal que eu faço comichão a muita gente. E algumas que falam de mim e dão as boquinhas e falam nos privados e continuam a falar mal. Se tiverem um espelho e forem à frente, coitadinho do espelho, está lá completamente. Vamos lá, uma boa tarde e um hino à nossa seleção que vai estar em campo hoje, não é? É verdade mesmo que tenham muita sorte e que marquem uns golinhos para deixar o povo feliz.

mesmo, boa tarde, um grande beijinho para si, uma boa continuação, isso mesmo, Maria Brita, aquela beijoca também. E agora vamos lá até o Beto Mendonça. Olá Nanda, novamente, se houver oportunidade de passar mais uma música partilhando para todos nós que estamos aqui na sua companhia. Obrigado, boa continuação, boa emissão. Grande beijinho, um bom fim de semana. Fui cortar erva. Beto Mendonça, um grande beijinho para ti, um bom fim de semana. E vamos ficar então com este tema, Beto. Só tu sabes ler a minha sina. Ui, ui, vamos lá então. Ficar então com este tema, uma boa continuação. Eu que estou a caminhar para a minha reta final, a locutora Star irá continuar consigo. Eu irei viajar, é verdade. Um beijinho então para si, uma boa continuação na companhia da Web Rádio Portugal Online.

Isso mesmo, só tu sabes ler a minha sina. Eu estou então aqui a preparar a minha última participação, que vem-nos então ali da parte do Bronze. E já cá volto, e foi o tema então que eu escolhi para a participação de Beto Mendonça. Um grande beijinho então para todos vocês. Uma boa continuação. Eu depois já não vou aceitar mais participações. Farão então a sua participação à locutora Star. Ela que irá então estar aqui consigo, ok? Então um grande beijinho para si, uma boa continuação. Vamos lá então agora dançar aqui ainda mais um bocadinho com Tu Vais à Frente, Eu Vou Atrás. É verdade. Boa tarde. Uma boa continuação na RPO.

0: 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Um grande beijinho então para si, uma boa continuação. E vamos então ao Prince, ele que gritava do outro lado. Prince, devagarinho, devagarinho, tu nem imaginas o que se passa aqui deste lado. Isto está grave, está mesmo grave. Um beijinho então para ti. Obrigada a todos vocês. E ele que diz então: Olá
1: Eu
0: Nanda, boa
1: sei que
0: tarde e uma boa
1: distância
0: continuação
1: aumenta
0: de
1: a saudade.
0: emissão. Passa este tema que
1: Certamente,
0: vai para ti
1: essa
0: com
1: será a razão
0: Bikis.
1: que leva os
0: Prança, um
1: pertencentes
0: beijinho então
1: residentes
0: também para ti.
1: rural
0: Obrigado pela
1: até
0: tua
1: definirem
0: companhia.
1: tudo o que é
0: E vamos
1: nacional.
0: ficar com o tema
1: Mesmo
0: que ele
1: tendo
0: me
1: temos
0: pediu.
1: o melhor, até à música, a boa e a má. Má. Eu disse má? Não. Para nós portugueses, residentes fora do tão querido pedacinho, à beira-mar plantado, não há nada português que tenha essa designação. Mata saudades. 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
1: Estivemos com a participação de primeira parte do Pons, que queria dedicar para mim com um beijo. Um beijinho então, Pons, uma boa continuação. Vamos lá então com o próximo tema. E o próximo tema vai direitinho então ali para a minha Ficholas. Ficholas, para ti, olha, vem sentar comigo. Uma ótima emissão. Eu te desejo também um beijinho ali ao Golfinho, que se juntou também aqui à nossa companhia. Uma boa continuação para todos vocês.

E assim foi este tema. É, vem sentar comigo, Ficha Roja. Um grande beijinho para ti, então, aqui da minha parte, uma ótima emissão. Vamos lá, então, continuando? Vamos sim. Álvaro, um grande beijinho para ti, muito obrigado. Maria Brito, Beto Mendonça, Fernanda Azuz, todos vocês desse ladinho, todos vocês que meteram like, eu peço imensa desculpa. Eu hoje estive aqui estou com algumas turbulências, ok? Essas coisas que se diz. Então, aqui na minha emissão, a minha vontade era ter logo parado ao princípio, mas pronto, cá continuei consigo e correu bem. E pronto, isto anda tudo de cabeça para o ar. Agora vamos ficar com este tema que vai para todos. E o tema tem como título, para todos que participaram e para todos que se encontram na nossa companhia, ser amado. Quem é que não gosta de ser amado? É verdade, nem que seja pelo carinho e uma linda amizade. Boa tarde, uma boa continuação.

Grande beijinho para a Graça, também ali para os Açores, para a Ilha Terceira. Gracinha, aquela beijoca para ti, uma beijoca também para o teu filhote, o Emanuel, da minha parte.

por me despedir de todos vocês. É um grande beijinho então para todos. Salinha de Chato, muito obrigado também pela vossa companhia, pela vossa participação também. Do outro ladinho de fora também, vocês que nos acompanham sempre aqui também na Web Rádio Portugal Online. Uma boa continuação na companhia da locutora Starer, que vai estar consigo, por isso já sabem, participem, divirtem-se. Aqui deste lado, 38 graus, pois é um dia bem, bem chocante aqui, como diz o francês, duro, muito duro, então aqui deste lado. E para todos, uma boa continuação. Eu, se tudo correr bem, amanhã estarei então aqui pelas 20 horas de Luxemburgo, 19 horas de Portugal Continental, na sua companhia. Se não estiver, alguém estará no meu lugar, mas se tudo correr bem, estarei eu então aqui consigo. É, porque amanhã é 39 anos que eu fui pela primeira vez mamã. É verdade, um dia muito, muito especial, mas irei então aqui partilhá-la consigo também. Um grande beijinho para todos vocês, uma boa continuação na companhia da Web Rádio Portugal Online. Para a salinha de chat, também aquela grande beijoca. Para Portugal, só me resta dizer força Portugal, que nos traga mais uma vez uma vitória, seja o que Deus quiser, e orgulho em ser português. Para todos os imigrantes também, um grande beijinho. Até amanhã. Eu fui!

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Olá, muito boa tarde, bom dia, boa noite, uma excelente madrugada para todos vocês que se encontram então desse lado na sintonia da Web Rádio Portugal Online. Agora entrei eu, é verdade, aqui nos comandos da Web Rádio Portugal Online, até bem pertinho das 15 horas de Portugal Continental. Hoje, dia 27 de 6 de 2026. Mais fresquinho, é verdade, nós chegamos aos 39,3 graus aqui deste lado na ilha. O dia mais quente que foi então registado desde 1894 e digo-vos, foi bastante. É verdade, pareceu aos nossos 40 e tais em Portugal. Ora, para a minha Ficholas, é verdade, pela sua emissão que nos proporcionou, como sempre, 2 horas de boa música e a sua boa disposição. Fica então aqui este tema com um beijinho aqui da minha parte. Esta versão de Meu Silêncio, versão espanhola, que eu também gosto bastante. Então, para ti, Ficholas, sei que não estás na salinha, mas continuas na nossa sintonia. Uma beijoquinha para ti.

Este tema foi então para a minha ficholosa, a nossa nada que acabou então de me passar os comandos desde Luxemburgo, do Grande Ducado até à ilha de Jersey, Reino Unido. Aqui na nossa salinha, um beijinho para o Barra, ele que também se encontra então nos Açores. Tita, um beijinho para o Romão. Hamed, também um beijinho. Passarinho, Corisco, mal amanhado, também nos Açores, um beijinho para ti. Isaneto, uma beijoquinha, ele que deve se encontrar então, deixa ver, já na sobremesa. Já são 13 horas, sobremesa então no seu cafezinho. Também um beijinho para o Álvaro e a sua Irene, para o Tuguinha levas aquele chute no rabiosco, porque me apetece. Também o nosso locutor Miguel, que já passou também por aqui com 3 horinhas, e a nossa Gorete, e estou eu. Então, para todos vós, um beijinho, um bom sábado, e fica aqui este tema que se intitula Se Tivesse Existido Amor. É, às vezes não existe amor e as coisas vão andando, andando, e depois descarrilam. É verdade, porque sem amor as coisas não funcionam. Bora lá então!

Se tivesse existido amor, foi o tema que eu deixei então para todos ali na nossa salinha batatinha. Uma beijoquinha, também um beijinho para o José e para todos vocês que se encontram então junto do José. Obrigada por estarem desse lado. Ora, vamos então ao próximo tema. Foi um tema que eu escutei ontem na gala do Secret Story, acho que era assim, que se chamava, já não me lembro, vai começar o Big Brother amanhã, não é? Pois, já acaba um, começa logo outro, isto não tem piada nenhuma, nem dão espaço para a pessoa se tomar assim um bocadinho de dar, recomeça logo. Então, Nufla, com Baby Não Dá, é o tema que vai então para todos vocês que se encontram do outro lado na sintonia da Web Rádio Portugal Online. É verdade, e para quem também já disse, estamos aqui deste lado, para a Rosana Santos, a Ana Vinagre, a Maria Brito, até Gans, e também vai uma beijoquinha. Para Beto Mendonça, vai outro beijinho. Para Paulo Soares, para todos que se encontram então na Pastelaria Valdoce com o Sr. José, com a Dona Céu e o Sr. André, e também para a Ana Lobato. Um beijinho para todos vocês que não vão dando o seu feedback, mas que também estão desse lado na nossa companhia. Baby, não dá, pois quando não dá, não dá, há que seguir em frente.

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2: Verdade, baby, não dá. Foi então Nufa também aqui a passar na sua emissão. Graça, um beijinho para ti. Ora, vamos aqui a uma musiquinha. Eu estou a tratar aqui da primeira participação do nosso Beto Mendonça. É verdade, ele que se encontra do outro lado também, já na nossa companhia, como eu já tinha mencionado há pouco. Este tema que se intitula Invejosos. A inveja mata, é verdade, mas... As pessoas às vezes invejam aquilo que não deviam invejar e falam, como disse a minha fichola há pouco, na vida dos outros, porque a vida deles não chega, não têm então nada para fazer na vida, não trabalham, não fazem nada na vida, então o que é que fazem? Fazem mexericos, falam na vida dos outros. Não deviam fazer isso, mas pronto, karma is a bitch, já diz o ditado. Invejosos, vai então para todos os invejosos aí que se encontram desse lado, na sintonia da Web Rádio Portugal Online, com carinho e também com um beijinho então aqui da parte da Star para os meus amigos. Para os meus inimigos, vão dois beijinhos para vocês.

0: E este tema foi então para todos os invejosos que andam então espalhados pelo mundo, com joquinhas aqui bem carinhosas da parte da locutora Star. Ora, vamos então à minha primeira participação. É verdade, deixa eu então ir aqui ao meu Facebook. Olá, boa tarde.
1: Olá, olá, boa tarde. Boa tarde, Star. Tenho uma feliz e abençoada tarde de sábado com votos de boa emissão. Assim também quero aqui agradecer a nossa amiga locutora Nanda, pela linda emissão, o meu muito obrigado, Nanda. Um grande beijinho para si. E assim, Star, quando for possível, eu gostava de dedicar uma música ao seu gosto para o meu amor que está na sua escuta, para a minha Sofia. Um grande beijinho, meu amor. Te amo. E então, Star, fica para a Sofia e também fica para mim a música, tá bom? Um grande beijinho para si e... E se for possível, daqui assim volto aqui para pedir mais uma música, se for possível, tá bom? Um grande beijinho, Star, muito obrigada. Fui na escuta e cortar a erva. Beijinhos.
0: Pois é, o nosso Beto Mendonça, com um beijinho também para a Sofia. Ele que ontem se enganou, é verdade. Eu estava na escuta e ele tratou ela por Joana. Por isso, tem cuidado, Beto. Olha, com esse calor, tu homem, bebe água, hidrata-te, para tu não trocares o nome à rapariga. Porque depois fica chato. Já viste que é a rapariga chamar-se Sofia e tu tratares por Joana. Pá, pá. Rapaz, tu tens talento. Um beijinho para ti e bom trabalho então para ti aí desse lado. Eu escolhi este tema que diz Doidinho de Amor. Vamos embora.

0: depois de Paulo Rezende, Doidinho de Amor, que foi o tema que eu juntei então à participação do Beto, que queria um tema para dedicar à Nanda, pela sua emissão para todos, mas muito em especial para dedicar à Sofia, ao seu grande amor, e também para ele. Com um beijinho então aqui da minha parte, para vocês os dois, foi este que eu escolhi. Espero que tenha sido então do vosso agrado. Vamos a mais uma. Olá, boa tarde.
1: Olá, Star. Boa tarde, boa emissão. Contem-se-vos um feliz e abençoado sábado, um excelente fim de semana, Star, quando for possível. Passei um tema para ti e também para todos aqueles que estão na tua companhia, para agradecer ali à Nanda e também ao Miguel pelas fantásticas emissões da minha parte. O meu muito obrigada. Contem-se-vos uma boa emissão. Sejam felizes e façam sempre alguém ainda muito mais feliz. Muito obrigada, Star. Contem-se-vos uma boa emissão. Um grande beijinho e o meu muito obrigada.
0: Obrigado, meu marido, e também continuação de um bom trabalho para ti, sei que estás a trabalhar, um bom sábado também para ti e para todos os teus. Olha, escolhi este, um cantor da tua terra, é verdade, Márcio Amaro, com este tema que diz Vem tomar café. Olha, quem sabe, é verdade, quem sabe, se não sou eu que vou tomar café contigo aí desse lado. Olha, estou a pensar nisso seriamente, talvez ir a Gansey no mês que vem. Talvez, por isso já sabes, prepara-te que talvez serás tu a pagar o café.

0: Seu Amaro, um cantor madeirense que eu também tive o privilégio de conhecer, quando eu já esteve aqui algumas vezes que ele já esteve aqui, então, na Ilha de Jersey. A primeira vez que ele esteve cá, veio atuar para o Dia da Mulher e foi quando eu então tive o privilégio de o conhecer. Acho que foi em 2014, creio eu. Se não estou enganada, foi em 2014 que ele esteve cá então a primeira vez. Ora, vamos a mais uma participação. Gouveia, um beijinho para si que acabou de se juntar a nós aqui na nossa salinha e para todos vocês que se vão juntando então do outro lado. Vamos a mais uma participação. Deixa ver quem é que anda por aqui. Olá, boa tarde. Boa tarde ou bom dia.
1: Olá, olá, boa tarde, Starte. Já era uma boa menção. Um feliz sábado para ti, para a Nazaré. Tenho visto os teus vídeos. A Nazaré está linda. Um tema para ti e para a tua lindíssima menção que estás a fazer. Estou a fazer uma caminhada agora. Que o mãe te mandou. E tem que ser. Todos os dias fazendo caminhadas, entre outras coisas mais. E para te dar um tema para ti e agradecer à Ana Dita pela lindíssima, excelente emissão, só como ela sabe fazer. E desejo a ela também um feliz sábado para ela e para os seus. E obrigada pela amizade e carinho que vocês têm por mim. E não tenho palavras pelo rápido. Obrigada a todos, bem-aja. Um feliz sábado para todos. E um bom fim de semana, beijinhos. Está um sol aqui, mas está um ventinho fresquinho, tão bom. Beijinhos. E o tema para ti, então, pela tua lindíssima emissão.
0: Então,
1: Caso
0: fizemos então com
1: estejas
0: a
1: a fazer
0: Graça, que também entrou aqui então na minha missão. É verdade, ele que anda então a caminhar. Está ventinho por lá e, como ele diz, está calor, mas está um ventinho agradável. É verdade, ontem aqui também esteve mais fresco e também estava um ventinho agradável para se caminhar. Ora, essa dama é então o tema que eu vou juntar à participação da Graça. Um beijinho então para ti.

0: melhor.
1: Satama, Rick e Sam foi o tema que hoje tem então a participação da Graça, que queria então um tema para mim e também para dedicar para todos e também para a Ananda. Um beijinho então para o nosso Dr. Garcia, ele que também já se juntou a nós. Ora, vamos a mais uma que eu deixo para todos vocês que se encontram na sintonia da Web Rádio Portugal Online, que diz: é festa na aldeia, é festa sempre aqui na sua, na nossa Web Rádio Portugal Online. O mundo é nosso, a Rádio dos Afetos. É festa na aldeia.

Festa na aldeia foi o tema que eu fui então para todos vocês. Aqui na nossa salinha, um beijinho para a Aurora, que também se juntou a nós. Do outro lado, um beijinho vai para o Batista Matos. Até Andorra vai então um beijinho. Estou a tratar aqui de mais um pedido musical. Vamos ficar com mais um tema que diz bar aberto. É verdade, o bar está aberto então para todos que queiram então ver o jogo. É verdade. E já sabem, na conta do Tosse Saraiva. Não da Web Rádio, é na conta do Tosse Saraiva, porque ele hoje vai pagar o cupinho. Ah, pois é, bebê, ele hoje não se escapa.

0: Vamos então a mais uma participação. Augusto, ela que também acabou de se juntar a nós, um beijinho. Oh, Corisco, mal amanhã de passarinho. Aqui são as mesmas horas que Portugal. São 13 horas e 46 minutos. Aí é uma hora a menos. Por isso, quando der o jogo de Portugal, sabes? Quando for meia-noite e meia, é verdade, são aí 11 e meia da noite. Por isso, logo à noite temos que ver o jogo, é verdade, se não adormecer. Ora, este tema vem então ali da parte do Gouveia, que diz que este tema é então para mim. Beijinhos, obrigado, Gouveia, por estares aí também por participares. Uma beijoquinha então também para ti.
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Beautiful Memory, este lindíssimo tema que foi então sugerido ali pela parte do Gouveia, que queria então dedicar para mim. Obrigado, Gouveia, mais uma vez, um beijinho. Ora, Lenny, também um beijinho para ela, ela que acabou mesmo agora de entrar aqui na nossa salinha. Ora, a minha sangria, com o calor que vai estando, não é verdade? Nada melhor do que uma sangria bem fresquinha para refrescar então o nosso dia. Vamos lá então ficar com a minha sangria.

Na verdade, foi então sangria para todos vocês. Olha, eu estou aqui e ver se vou buscar então mais um temazinho que me pediram então ali do outro lado no meu Messenger. Vamos a mais um tema. Deixa ver se mais alguém se juntou. A nossa locutora Goretti revoltou então aqui à nossa companhia. Ora, dá um passinho à frente, dá um passinho atrás, um para a esquerda, um para a direita. Bora lá então.

0: lado. Deste lado estou eu a estar a fazer-vos companhia. A 2 minutos então do término da minha primeira hora. Vamos então aqui ao meu mestre. A minha Nazaré está então aqui a ver um vídeo. Se vocês ouvirem barulho, é ela que está então aqui deste lado. Vamos a mais uma. Olá, boa tarde mais uma vez.
1: Olá, olá, Star, novamente. Star, eu vou-lhe pedir mais uma música, ao seu gosto, partilhando para todos nós. Estamos aqui na sua companhia. Aqui deste lado também está um calor insuportável, insuportável mesmo. Não sei quantos graus está aqui, nem gosto de dizer isso. Ih, Jesus, lá foi um dinheiro, cá nada. Eu estou aqui numa casa que já não trabalho, aqui já nesta casa já há uns 10 anos. E o patrão deixou-me trazer hoje para aqui. E então eu já lhe disse umas coisinhas de manhã. Enquanto eu estava aqui a trabalhar, isto não estava assim. Isto jardim. Aqui as cabritinhas já fugiram. É assim que vejo os carneiros para aqui mandar erva. E então é isso. Isto é uma casa grande. Estou aqui a trabalhar. Uma casa grande. Isto é só câmaras por todos os lados, mas estou aqui dentro da shed. Para quem não sabe, é uma loja onde se guarda a ferramenta. E onde se faz café, que aqui está o hotel, eles têm aqui um hotel. E assim estar. E falando no dia de ontem, eu apanhei ali uma branca, quando eu ouvi a mensagem que deixei à nossa locutora, Nanda, opá, eu dou-me ali uma branca mesmo. E muitos ouvintes por trás começaram a rir, né? Enquanto enganei-me ali no nome, porque isso é brincadeiras que eu vou tendo aqui, nas minhas brincadeiras, vou falando na Joana e nem sei quê, nem sei o que mais, e tinha sempre aquela Joana na cabeça, naquela brincadeira, e assim quando eu ouvi Joana, opa, eu fiquei tão mal que só vi se um buraco me escondia. Mas já passou, está tudo resolvido, graças a Deus, e ainda bem. Muito obrigado, Star, um grande beijinho para si. E desculpa lá de mim, mas acho que assim um pouco longa. Agora foi. Um beijinho e bom fim de semana.
0: Um
1: Fui.
0: beijinho,
1: Obrigada.
0: Beto. Pois é, ele devia estar com a música na cabeça da Maria Joana. E por isso é que ele disse Joana. Trocou o nome, mas pronto, podia ser Sofia Joana, Joana Sofia, mas pronto. É a nossa Sofia. Um beijinho então para a Sofia mais uma vez. Ora, e como eu disse, está na Shed. Na Shed é a arrecadação que nós chamamos aqui a arrecadação, onde se guardam as coisas. Lá ele até tem cafezinho. Vocês já viram bem? Isto não é bom, Beto. Um beijinho para ti. Ora, vamos então ficar com mexe e remexe que eu vou juntar à tua participação.

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3: Entrando então na minha segunda hora, são 14 horas e 9 minutos. Um beijinho para todos vocês que se vão juntando à nossa companhia. Um beijinho para o Quinho, que também se juntou a nós. Hamad, bem revoltado aqui à nossa companhia. E também um beijinho para a Bruxinha Luz e para aquele verdinho também. Vai então um beijinho. Ora, vamos a mais um tema. Vem então da parte do passarinho, ele que dizia que este tema é então para mim. Com um beijinho, obrigado. Um bom almoço para ti. Álvaro Florença também aqui a passar hoje de coração para coração.

Tama vem então da parte do passarinho que queria então dedicar para mim. Oh, Goretti, numa relação de um casal, eles são amigos, são namorados, são marido e mulher, são noivos e são amantes na relação, na própria relação. Não tem nada de ser amante daqui e ser amante daquela. Na própria relação entre duas pessoas, podem ser isso tudo na relação. Eu dizer que são também amantes, namorados, amigos... Epá, não leves para o lado errado porque está-se na brincadeira e é numa relação tem mesmo que ser assim. Porque se comeres sempre arroz, olha, o arroz estou rica já não dá nada. Há que botar também um pouquinho de picante, sabes, aquele piripiri. Por isso, nada disso. São amigos, são colegas, são namorados, são marido e mulher, são amantes. Epá, há que viver a relação entre si e não é lá por estarmos a falar aí na salinha de chat que amante também é amante, não é nada de mal, é mesmo o que deve existir na relação, para a relação ir sempre ficando apimentada, porque se fores comer sempre arroz com sal e água, olha, esquece. Vamos a mais uma música, não é verdade? Grita ao mundo, é o tema que eu deixo então para todos vocês que já participaram então na minha emissão.

Leandro, gritar ao mundo o seu mais recente trabalho, que eu deixei então para todos vocês que já participaram na minha emissão. Para quem se encontra do outro lado, pelas nossas aplicações móveis Facebook sem associadas, voltar é o tema também de Rui Bandeira. Vamos lá.

voltar. Vai então mais um tema. Um beijinho para Vítor Vasco também. Então, anda daquele lado. É verdade. Ora, deixa ver o que é que anda aqui no meu Messenger, que é que anda ali a pedir música a nossa Maria Brito. Eu já lá vou. Ora, vamos então a este tema que vai para quem? Vai para todos os meus colegas locutores, presentes e não presentes, e também para todos os moderadores. Locução estou eu, está a Gorete, também o Miguel, o Garcia, a nossa Nanda, a Mini Ficholas do outro lado, também o Tuguinha, o nosso moderador, o Álvaro e a sua Irene, e para todos os outros moderadores que possam não estar na sintonia, que eu vou então tratar aqui de mais uma participação.

0: este tema de Filipe Delgado, completamente apaixonado. Foi então para todos os meus colegas locutores, presentes e não presentes, e também para todos os moderadores da Web Rádio Portugal. Quase entrando na minha última meia hora, o próximo tema que se segue eu vou então deixar ali para o passarinho, com um beijinho então aqui da minha parte.
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1: Vamos então para o passarinho com um beijinho da minha parte. Franca Castle, também um beijinho e obrigado também por juntares aqui à nossa companhia. Ora, o próximo tema vem da Maria Brito. Ela não deixou nada escrito, mas eu creio que seja então para todos que se encontram na sintonia da Web Rádio Portugal Online. Já passei por tempestades, todos nós já passámos por tempestades, por grandes barreiras que se colocaram à nossa frente, e a força que nós temos interiormente nos dá forças para ultrapassar mesmo essas barreiras. E depois de uma tempestade, o sol brilha sempre mais forte, e é sempre nisso que nós devemos acreditar. Pode chover torrencialmente, mas depois algo nos traz o sol mais brilhante ainda. Vamos lá então ficar com este tema que vem da parte da Maria Brito.

0: TMV, então, da parte da Maria Brito, que dedicou então para todos. Vão ficar com dois spots da Web Rádio Portugal Online e logo de seguida vai o tema para os nossos ouvintes que se encontram ali na nossa salinha para o Barra, a Bruxinha, o Batatinha, o Gouveia, a Tita, o Romão, o Hamed, a Aurora, a Lene e o Frank Castle, que acabou de se juntar a nós. Um beijinho para ele. Vai mais uma vez para o Passarinho e para a Augusta. Então fica o próximo tema para vós, depois dos spots da RPO.
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próximo tema que se segue vai então direitinho para o nosso locutor Garcia, pois será ele que irá ficar então na sua companhia. Don't close your eyes to your fears é o tema que eu deixo então para si, Garcia, com votos de uma excelente missão e também com um beijinho.

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1: Tema que se intitula Não Fechas os Teus Olhos para os Teus Medos. Foi então direitinho ali para o nosso Dr. Garcia, com votos de uma excelente emissão. Ironside, que também já juntou a nós, um beijinho para ele. Ora, o próximo tema, eu tenho ainda uma participação que me chegou agora no Facebook para passar. Vou usar quando a minha música de saída. Este tema que se segue vai então para todos vocês que me acompanharam pelas nossas aplicações móveis Facebook e Selinha Associadas, para quem passou pelas minhas postagens, para quem passou pelo meu Messenger, e também muito especial para todos vocês que foram passando aqui pela nossa salinha, mas que ainda aqui estão. A Bruxinha Luzela, que já revolta. O Barra, o Batatinha, não sei se é palha, se é batata pala, daquela pala que é só... Ou então batata frita, batata cozida, assada, seja lá o que for. A Batatinha, a Tita, o Romão, a Lenny, o Frank, a Cássia, o Passarinho, a Augusta, o Álvaro e a sua Irene, o Tuguinha. Também o Garcia, o Ironside, o Miguel, a Goretti, para mim. E fica então aqui este tema e eu já volto então para me despedir e também usarei então o tema para a próxima e a minha última participação.

0: Este tema foi então para todos vocês que me acompanharam nestas duas horinhas. Eu estarei então na sua companhia amanhã, se nada acontecer em contrário, pelas 11 horas de Portugal Continental. Até lá, sejam felizes, façam alguém ainda muito mais feliz na companhia da Web Rádio Portugal Online. Este tema será o tema que eu vou então juntar à participação da Fernanda Jesus da Cruz, ela que me dizia o seguinte, deixa ver aqui no meu Messenger, querida, ainda dá tempo para passar uma música, por favor. Muito obrigada e me desculpa ser atrasada. Beijinhos grandes. É, o que importa é chegar, Fernanda. Um beijinho, obrigado por estar também desse lado. Um ótimo fim de semana, eu desejo para si e para todos. E também será o tema que eu vou retribuir para ela, pois eu não vou ter tempo de lhe dedicar um tema. O tema que se intitula We Rise in the Dark, que nós levantamos-nos, é verdade, no escuro. Para todos vocês, da parte da Fernanda e também da minha parte para ela. Com um beijinho em vossos corações, sejam felizes e façam alguém ainda mais feliz. Garcia, eu já lhe passo então os comandos a seguir a este tema. Fui!
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Olá, olá, simpáticos ouvintes da nossa maravilhosa rádio, a Web Portugal Online, eu, o vosso amigo Locutor Garcia, aqui convosco até às 17 horas, horas Portugal Continental. Cumprimento, sim, os nossos.

queridos imigrantes que estão espalhados por esses quatro cantos do mundo. Para todos vós, muito, muito boa tarde. Boa tarde também para todos os nossos magníficos ouvintes que estão a ouvir a nossa rádio através das suas plataformas digitais móveis. Aqui na nossa salinha de convívio, na nossa salinha de chat, boa tarde também para todos vós. Um grande abraço no Barra. Beijinhos para a Luz, Batatinha, um abraço do Garcia, Tita, beijinhos, beijinhos para a Lene. Abraço sim para o nosso amigo Frank Kassler e beijinhos para Augusta. O nosso amigo Álvaro, aquele abraço do Garcia. Nosso locutor Ironside, grande, grande abraço também para tu.

outro. Grande abraço para o nosso locutor Miguel Paredes. Beijinhos para a nossa locutora Goretti. A terra de sua majestade, a nossa fantabulástica locutora Star. Beijinhos também para ti. Guarda mais dois beijinhos, um para a Ana, outro para o Caracolinhos, é a Nazaré, e um grande abraço no João. Querida amiga, em prol dessa magnífica emissão que acabaste mesmo agora de realizar e sempre bem disposta, e quem sabe nunca esquece, para mim até penso que é magia aquilo que fizestes, é mesmo. Um grande, grande abraço, beijinhos para tu, mais uma vez obrigado pela magnífica emissão que ofereceste a todos nós. Assim, minha querida amiga, te proponho

É magia, encontrei o teu sorriso, então não? A tua simplicidade, o teu bom gosto pela música, a nossa amiga, eu ia te chamar um nome assim, daquele que tu já sabes qual é, não é? Desembarque, começar por um i, não é? Mas não, star, beijinhos neste teu amigo. Continuamos e também é magia. Se não fosse magia, o nosso amigo Beto Mendonça não estava aqui a desafiar o Garcia. Olá, boa tarde, amigo Garcia, com saúde e alegria. Isto até rima, pá. A mim dá-me gozo ver estas palavras. Abençoada tarde, então não é? E bem abençoado. Nem te conto como é que foi hoje. Sim, bora aí, Garcia. Abençoada tarde de sábado. Com votos de boa emissão. Obrigado, meu amigo. Assim também quero agradecer à nossa leitora Star pela magnífica emissão que aqui vou agora mesmo agora de realizar. Assim, amigo Garcia, quando for possível, um tema para dedicar. Ai, epá, esta coisa de dedicar ao meu amor é que eu já tinha aqui uma na prateleira. Tá bem, mas depois eu vou buscar uma para o teu amor. Pode ser? A seguir. Sim, bora. Então, para o meu grande amor, Sofia, que está na sua companhia. Muito obrigado. E muito obrigado. Continuação de boa missão. Grande abraço. Voltarei na segunda parte. E na segunda parte que eu tenho. Ah, tá bem. Dá-se bem. Não sei se gostas. Com este calor tem que ser muito fresquinho. Desembora aí. E olha, tens que mexer com o caralhinho. Ai, o que é que eu disse, Garcia? Não se diz isso. Cowboy do asfalto, o tema que eu escolhi para o nosso amigo Beto Mendonça pela sua participação. Obrigado, meu amigo, mais uma vez.

Lindo, lindo, lindo, lindo. Ainda agora entrou e já está a pedir desculpa ao Garcia. Porquê? Pergunto eu. O que é que eu fiz? O que é que a Cristina fez ao Garcia para pedir desculpa? Desembora. Beijinhos para ti e digo muito boa tarde. E Nossa Senhora, o que é que tenho aqui? O nosso amigo Beto Mendonça disse e disse muito bem, um tema romântico para oferecer à minha querida esposa Sofia. E meu amigo, então sim, para a tua Sofia, com beijinho, um beijinho do Garcia, porque é dado, e dado não custa nada, leva-me ao céu. Vê lá também o que é que o Garcia foi buscar. Agora mesmo, Tony Carreira, espero bem que gostem deste tema e a continuação de uma ótima tarde de sábado. E viva Portugal, logo à noite. Chave.

Lindo, lindo, lindo. Uma oferta do Garcia para a esposa do nosso amigo Beto Mendonça, com beijinho. Bem, bem, Pablo Alborán. Pablo Alborán canta e canta muito bem este magnífico tema. Hay un que no estés aquí, te sentiré em cada latido. E Zimbara aí, romântico. É um pedido da nossa amiga Luz. Para o Fantasminha, com beijinhos. Desembora ouvir? Bora então. Pablo Alborán.

E um tema bem antigo, La Casa del Sol Naciente, lindo, Lonestar, a cantar por todos nós. E continuamos com a voz de Tracy, e ela canta e canta também por todos nós, Lovezinho, é mesmo, é o amorzinho, anda por aí.

O amor, anda aí no ar. Anda, sim, bora. O que é que eu tenho aqui? Tenho um pedido. Um pedido da nossa amiga Luz. Luz que escreveu aqui mais um tema para outro pedido, pois não, embora aí. Para quem é? Para todos que estão na nossa sintonia. É, tá bem. Obrigado, minha querida amiga Luz. Beijinho aqui do Garcia e a nossa amiga pediu-me, Liane, com o tema A Mer é para ti. Beijinho do Garcia. E onde é que tu estás que eu tenho que lá ir colar isto tudo?

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Coitado do rapazinho, não vergues a mola, não é preciso. Me esqueci de viver, um tema muito bonito, de sua autoria, Julio Iglesias, mas na voz deste magnífico cantor, José Augusto. Vamos ouvi-lo.

lindo. 16 horas e 2 minutos aqui na minha linda cidade, na costa de Caparica. Quentinho, está quentinho, está bom. Ainda dá para tomar banhinho, embora a água esteja um bocadinho fria. Bem, leva-me ao céu, leva-me à lua, eu sei lá para onde é que eu quero ir. Vou até à lua, pronto. Liane Cruz, a cantar para todos nós.

Dalvan, é cantar para todos nós, ou agora, ou nunca mais. Então pode ser agora, o nosso amigo novamente a desafiar o Garcia. Quem? Podia ser? Claro que sim, o nosso amigo Beto Mendonça. E quando possível, meu amigo Garcia, aquela musiquinha que está aí na prateleira para todos nós que estamos aqui na sua companhia. Muito obrigado, continuamos dando boa emissão. Bom fim de semana também para ti, meu amigo. Olha, e amanhã, primeiro dia da semana, uma semana repleta de tudo quanto é bom para ti, para a tua Sofia e para todos quantos estão aí ao teu lado. Zim, bora aí, Garcia. Terça-feira, isto é, se não for solicitado mais cedo, na terça-feira cá estarei. Isto é, também, se mexer as pestanas, logo de manhã. Deus queira que sim, é bom sinal. Terça-feira, das 15 às 17. Se Deus quiser, claro que sim, quer. Grande abraço e fica na escuta o nosso amigo Beto Mendonça. Meu amigo, fresquinho, com os amendoins, é muito bom. Vamos lá então, desafiar aí o nosso amigo Beto Mendonça com aquela poncha. Eu digo-te uma coisa, é maravilhoso. Podes crer que é nham, nham, nham, nham. Já me está a crescer água na boca. Sidónio Silva, para ti, meu amigo, e aquele abraço do Garcia.

Ai, está lindo, E os velhotes faz, até ficam todos malucos, faz aquecer, então não. A malta nova mete-se, está bem, está, pois diz que sim, não estão habituados, desembora aí, está-se bem. Amigo Beto Mendoza, da tua terra, Macedónio, bem, bem. O próximo tema, também para a tua Sofia e para a nossa amiga Maria Brito, porque deve estar aí a apanhar o autocarro, ou então perdeu o autocarro, está um bocadinho atrasada. Beijinhos para a Maria Brito, também para a tua Sofia e, olha, para todas as Sofias aqui também da nossa rádio. Desembora. Laranjinha, lindo tema. Tiago Silva a cantar Laranjinha.

Deixa tu, laranjinha. Lindo, lindo, lindo, lindo. Zimbora aí para a nossa ouvinte Sofia e também para a Maria Brito e todos nós que estamos aqui na nossa escuta da nossa rádio Portugal Online. Teófilo Granja canta.

lindo é o amor. Ele anda aí no ar. Agora com este tempo, embora aí. Lari Souza, como eu amei você. Amei, já não ama. Embora aí. Nostalgia, este grupo canta e canta muito bem. Um tema de Thierry Adriani. E eles cantam para todos nós. Quem não quer? Desembora aí.

Vício. Continuamos. 25 minutos. 25. Mais coisa, menos coisa. Assim me separa da minha reta final. Vamos ouvir Pássaro de Fogo na voz de Sofia Portela.

E a Paula Fernandes também canta, e canta muito bem este lindo tema. Continuamos, na voz de uma menina, a Tita. Conhecem a Tita? Não conhecem? Eu também não. Sim, bora aí. Não pares, DJ. Toca lá esta musiquinha para todos nós.

Bate-bate, coração, esta noite não tem fim. Se bem para não, meia-noite e meia hora. É a nossa seleção portuguesa. E desembora aí. 2 a 0, chega. Desembora aí. Continuamos com o tema. É o que eu digo, ele anda aí. Com este tempo está ainda melhor. É o amor, anda por aí. Teófilo Granja.

Ai, amor, bisu Teófilo Granja, Zimbora, beijinhos montes, para quem? Para a nossa moderadora Luana. Sabes o que é que eu digo? Boa tarde, também é bonito dizer, dançando o nosso amor. Zimbora então, vamos ver.

dançando o nosso amor. E assim chegou a reta final daqui deste vosso amigo Locutor Garcia. E porquê? Porque daqui a pouco, 4 minutos, o nosso amigo Ironside, que já está ali no ar, prontinho para entrar. É só lhe passar aí os comandos. O micro já está todo limpinho, com pano de flanela e tudo. Meu amigo, mais uma vez, obrigado a todos vós pela vossa simpática companhia que me fizeram durante estas 2 horas. E eu, assim, também muito grato por estar convosco. Se mexer as pestanas na próxima terça-feira, e se não for solicitado mais cedo, eu cá estarei novamente convosco a partir das 15 horas e até às 17, ou talvez até mais. Desembora aí. Viva Portugal! 2 a 0 chega, perfeitamente. E sempre juntinhos à nossa seleção. E, meu amigo Ironside, desejo-te uma feliz emissão. Muitos beijinhos, nas senhoras, aos cavalheiros fortes e cordiais. Abraços. Caiu uma ficha. Será que também caiu-te a ficha? A mim foi a ficha. Eu estou a dizer ficha. Atenção, hein? Não confundem. Caiu mesmo. Sim, bora aí. É o tema que eu dedico a todos vós e ao nosso amigo Ironside. Tchau para todos vós. Muito boa tarde.

Boa tarde a todos, bem-vindos aqui à salinha da Web Rádio Portugal Online neste dia 27 de junho de 2026. E agora convosco a emissão aqui o Ironside para vos entreter até às 19 horas de Portugal. Agradecendo também já ao nosso Dr. Garcia com grande abraço.

pela sua belíssima missão. Pois Garcia, já agora, pois bom lanchinho, uma mini e um pastelinho. Cumprimentando também na sala, Gorete, beijitos, Miguel Paredes, um abraço, Álvaro, um abraço, Luana, beijitos, Francasso, um abraço, Aurora, beijitos, Batatinha, um abraço, Barra, um abraço, e a todos os restantes ouvintes dos players de Itinerários, seja em Portugal, Açores, Madeira, e a todos os imigrantes espalhados pelo mundo que estejam na escuta. A todos, bom resto de sábado. E antes que o nosso Lutor Garcia vá lanchar, parti Garcia, olha, ai, se a gente fosse rico, já estávamos aqui, né? Pois é, Garcia, parti com um grande abraço, aqui vai o Herb Albert. If I was a rich man, ai, se eu fosse rico. Garcia, um abraço.

Acabámos de ouvir Roger Whittaker, If I Was a Rich Man. Esta música fazia parte de um filme chamado Os Violinos no Telhado. Acabei de indicar esta música ao nosso doutor Garcia com um grande abraço. Bom lanchinho, Garcia. A próxima vai já para Goretti. Goretti, parti com dois beijitos. Olha, lá Bionda, um beijinho para ti, um beijinho para mim. Um beijinho para ti, ou seja, lá Bionda, one for you, one for me. One for you, one for me.

Acabámos de ouvir os La Bionda com o tema Want For You, Want For Me, que acabei de que a nossa amiga e locutora Goretti com dois beijitos. A próxima já para o Miguel Paredes, e para o Miguel Paredes também com um grande abraço, aqui vai. James Brown, Living in America. Miguel Paredes, um abraço. James Brown.

Vamos ouvir James Brown com o tema Living in America, que diz ali o nosso amigo Dr. Miguel Paredes, com um grande abraço. A próxima vai já para o Álvaro. Álvaro, para ti, também com um grande abraço, já agora para a Irene, dois beijinhos. Aqui vai Álvaro. Los Randall com o tema Quando Sali de Cuba. Álvaro, um abraço.

Acabamos de ouvir os Los Randall com o tema Quando Sali de Cuba, que acabei de indicar ao nosso amigo Álvaro com o Ganda Rusty Pirate, também com dois beijitos. A próxima é para a Luana, para ti com dois beijitos, olha Luana. E a respeito do amor, é o que diz aqui a música das Earth. What about love? Luana, beijitos. Earth, what about love?

Vamos ouvir a Jorge com o tema What About Love, que diga a nossa amiga Luana com dois beijitos. Boa tarde, Jana Lacerda, bem-vinda, beijitos. A próxima vai já para o Frank Castle, partiu com um grande abraço. Aqui vai os Matchbox com o tema Rockabilly Rebel. Frank Castle, um abraço.

os Matchbox com o tema Rockabilly Rebel, que disse ali ao Frank Castle com um grande abraço. Boa tarde, Jana Almeida. Beijinhos, bem-vindo. Olha, Jana vai já te oferecer aqui uma música das Louvre, um conjunto de três holandesas, com o tema Trajanors, as Louvre. Beijinhos, Jana Almeida.

Acabámos de ouvir a Sloof, um conjunto de três holandesas com esta música de, chamada Trojan Horse. Foi uma música que ocorreu dos Eurofestivais nos anos, finais dos anos 70 ou princípio dos anos 80. Que disse aliás Jana Almeida com dois beijitos. A próxima música é um pedido que veio através do Messenger da rádio. E é do nosso amigo Beto Mendonça. E o Beto Mendonça, que para mim quer agradecer ao nosso doutor Garcia com um grande abraço pela sua belíssima emissão. E depois também pede uma música à minha escolha para dedicar a todos, a mim e também para ele e ao Vicente Geral. Pois pelo Álvaro, pelo Beto Mendonça, aqui vai os Frankie Goes to Hollywood. Relax, relax, Beto Mendonça, relax. Abraço.

Vamos ouvir os Frankie Goes to Hollywood com o tema Relax. Foi uma música que eu escolhi a pedido do nosso amigo Beto Mendonça, que dedicou para todos na salinha e ao ouvinte sem jóia, também para mim, também para ele. Obrigado, Beto Mendonça. A próxima música, pois o Chuchu diz que ia ardente com os no churrasco a mexer na eletricidade. Pois até já posso para o Chuchu, adiantamos para a frente. John Lee Hooker, boom, boom, boom. John Lee Hooker, boom, boom, boom.

Acabamos de ouvir John Lee Hooker com o tema Boom Boom Boom Boom. Pois é, chuchu, isso de instalações antigas, pois realmente tem que ser substituído tudo, senão pode provocar curtos-circuitos e depois incêndios, não é? Pois olha, chuchu, que já voltaste aqui, deste arriscado do choque elétrico ou da energia elétrica. Chuchu, partiu com um grande abraço, a ver se conheces lá pandilha. Achilibu, Abu, Abu, é uma música de 1970, já tem 56 anos. Chuchu, um abraço, lá pandilha!

la pandilla con tema a chili pu apu apu que me de costa amigo chuchu com grande abraço pois quem se lembra desta música foi feita em 1970 por um grupo miúdos até passou na desenho banda desenhada, é um grupo espanhol La Pandilla. A próxima música é o Johnny Hallyday, ela é terrível.

Acabamos de ouvir Johnny Hallyday com o tema Ela é Terrible. A próxima música vou já dedicar ao nosso amigo Maléu, que entrou há momentos. Maléu, parti com um grande abraço. Aqui vai os Will Levis and the News, Earth and Soul. Maléu, um abraço.

Acabámos de ouvir o Elevis and the News com o tema Heart and Soul, que dedica ali ao nosso amigo Mateus, que é por isso que tenho lido Maleus, mas não, é com dois T, portanto é Mateus. Mateus foi para a música e foi para ti com um grande abraço. O Elevis and the News, Heart and Soul. A próxima música é os Kraftwerk com o tema The Model. Kraftwerk.

Acabamos de ouvir os Kraftwerk, conjunto alemão com o tema The Model. Agora de seguida temos o Robbie Williams com o tema Feel, Robbie Williams.

Acabamos de ouvir Robbie Williams com o tema Phil, pois aqui o Chuchu cria uma música remélica, pois é, aqui vai uma música remélica a pedido do nosso amigo Chuchu que está no Telele, pois é, aqui vai a Kelly Marie com o tema Hot Love.

Está Kelly Marie com o tema Hot Love. Foi uma música cool, a minha escolha, a pedido ali do nosso amigo Chuchu, que queria uma música remélica. Pois dei-lhe aqui uma remélica, é assim meio rock, meio pop. Pois obrigado, Chuchu. Boa tarde, virtual. Bem-vindo. Um abraço, olha, virtual, parti também já agora. Aqui vai partir os Orchestral Manoeuvres in the Dark com o tema Electricity. Cuidado com a eletricidade que o Chuchu está a mexer, ainda pega para aqui um choque elétrico. A virtual abraço.

eu jogo Stroll, uma novo Resident de Dark com o tema Electricity, que disse o nosso amigo doutor virtual com um grande abraço. E agora temos aqui o Iggy Pop, de Passenger. Iggy Pop.

Acabaste de ouvir Iggy Pop com o tema The Passenger. Boa tarde, Bina. Beijinhos, bem-vindo. Olha, Bina, para ti que chegaste agora mesmo, aqui vai Alberta Cross. I believe in everything. Eu acredito em tudo. Alberta Cross. Bina, beijitos.

Vamos ouvir Alberta Cross com o tema I Believe in Everything. Eu acredito em tudo. Que acabei de cá a nossa autora Bina com dois beijitos, pois também será a Bina que vai entrar agora às 19 horas. A próxima música era para a Mary, mas a Mary foi-se embora. Olha, passa a mesma música para a Lenny. Lenny, beijitos para ti, Lenny. Aqui vai os Los Diablos. Maria Isabel. Lenny, beijitos.

Vamos ouvir Los Diablos com o tema Maria Isabel, que diz a nossa amiga Leni com dois beijitos. A próxima música para todos, esta é roqueira. Girl School, Race with the Devil, Corrida com o Diabo.

Acabamos de ouvir o Fancy com o tema Bolero. É verdade, hoje joga Portugal com a Colômbia. É cerca da meia-noite e meia, já um bocado tarde, mas olha, aqui vai a música de apoio à nossa seleção. Portugal, ali, ali!

0: ouvir Daniel Nascimento com o tema Portugal Ali Ali, a música de apoio à nossa seleção que jogará hoje por volta da meia-noite e meia. E agora temos George Michael, Somebody to Love.
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Acabamos de ouvir George Michael com o tema Somebody to Love. Boa tarde, Neil, o lendário Neil, um abraço, bem-vindo. A próxima música é o Robert Palmer, A Ditty to Love. Robert Palmer.

Vamos ouvir Robert Palmer com o tema Addicted to Love. E agora de seguida, Alphaville Sounds Like a Melody. Alphaville.

Alphaville com o tema Sounds Like a Melody, e já faltam cerca de 15 minutos para terminar a emissão. E a próxima música, Human League, Don't You Want Me, Human League.

Olá, os novinhos e o Manolinho com o tema Don't You Want Me. E a penúltima música, sim, agora a penúltima música para fazer aqui o ajeitamento dos tempos que faltam. Rita Zaray, Casa de Choque, Casa de Choque.

Vamos lá ouvir a Rita Zaray com o tema Casa de Choque. Agora sim, a última música. Pois a última vou já dedicar à nossa doutora Bina, pois é a Bina que vai entrar já de seguida, à qual lhe desejo uma boa missão. Bina partiu com dois beijitos e aqui vai os Green Day, Boulevard of Broken Dreams. Bina, beijitos, os Green Day.

Aos da vírus Green Day com o tema Boulevard of Broken Dreams, que dedica a nossa doutora Bina com dois beijitos e desejo de boa missão. Cowboy, bem-vindo, boa tarde. Um abraço, depois, assim dou para terminar a minha missão. Por hoje voltarei amanhã também às 17 horas de Portugal. Entanto, cumprimentando já na sala a Goretti, que está na escuta, beijitos. Virtual, um abraço. Miguel Paredes, um abraço. Garcia, um abraço. Álvaro, um abraço. Beijitos para a Irene também. Luana, beijitos. Leni, beijitos. Jana Almeida, beijitos. Muniz Tormenta, um abraço. Prince, um abraço. Mateus, um abraço. Cowboy, um abraço. Eu, um abraço. Prof, um abraço. E a todos os restantes ouvintes dos países e tunais, seja Portugal, Açores, Madeira, e a todos os imigrantes espalhados pelo mundo que estiveram na escuta, a todos. Beijinhos, abraços e bom resto de sábado. E viva Portugal para uma longa meia-noite e meia. Fui!

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Olá, meus amigos, então uma boa tarde de sábado e um bom fim de semana para todos vós, para os demais adaptas ao vosso fuso horário. Neste cantinho, a vossa amiga Locutora Bina é emitida diretamente do Porto Cidade Invicta, com o seu mundo da música, com muito carinho e amizade por e para todos vós. Então recebam todas as músicas que trago para vocês com carinho. Passando já a cumprimentar o nosso pessoal, começando aqui pela nossa salinha de convívio, com beijinhos para todos e uma boa tarde para os meus colegas de locução, o Ironside, agora é do virtual, o Miguel Paredes, o Garcia, para os nossos moderadores, o Álvaro e a Irene, o Tuguinha Boy e a Luana, para os nossos amigos membros, a Leni, o Prince, o Mateus, o Cowboy, a Jana Almeida, o Muniz, o Eu e o Prof. Para todos quanto nos sintonizam do lado de fora através dos nossos aplicativos, para as páginas oficiais da RPO, grupos e salinhas associadas à mesma, um beijinho de nós para todos vós, um bom fim de semana e uma boa escuta. Sem perder mais tempo, vamos ao próximo tema, que vai para o meu colega de locução que me antecedeu, neste caso o Ironside. Então, para ti, Ironside, parabéns pela tua emissão, vais ficar com este tema do Genético e Iris, Voltas à Cabeça.

0: Pois é, vamos então continuar já com o próximo tema, que vai para os meus colegas de locução, os presentes e os ausentes, com um beijinho da minha parte e um bom fim de semana. Noah Nine, goodbye.
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e a música por aqui continua já com Rose Noir. Não Eras é o Problema, que vai para as minhas colegas de locução, as presentes e ausentes. Neste momento só se encontra a Gorete, e para as restantes locutores que estejam do outro lado na nossa escuta, um beijinho e um bom fim de semana.

meus amigos, e assim vou continuando por aqui na vossa tão simpática e estimada companhia até às 21 horas em Portugal Continental. Olá Pedro, boa tarde, um beijinho para ti, um bom fim de semana. E quanto à música, já estamos com Stratoverse, Breathe Me In, e logo após um sertanejo por Joana, Coração Cigano.

Pois é, continuando por aqui com a primeira participação que veio da parte do Beto Mendonça. Olá, Beto, boa tarde, bom fim de semana para ti e para a teu amor, a Sofia. E eu diz-me o seguinte: olá, Bina, abençoada tarde de sábado, com votos de boa emissão. Também quero agradecer ao nosso amigo locutor Ironside pela emissão, com um abraço. Bina, quando for possível, um tema ao seu gosto para dedicar ao meu amor, Sofia, que está na sua companhia. Muito obrigada, continuação de uma boa emissão, beijinhos e fui na escuta. Claro que sim, Beto, e como o amor é lindo, eu escolhi este tema de Donato Stefano, Somos Tu e Eu, com um beijinho para os dois.

Pois é, meus amigos, e assim vamos continuando a sentir as emoções da música. Assim é que é, e já estamos com David Craybay, Craybstone, Ailes Sotran, A Me I Too Late, e logo após uma bachata por Michel Blasquez. Olá, Gorete, boa tarde, beijinho para ti e também para o Gouveia.

é, meus amigos, e assim vamos continuando a passar de tudo um pouco, não é? A música não tem linguagem própria nem cor de pele, e ela toda bem recebida aqui. Já estamos com Miles Allen do Leite e logo após Roberta Miranda. Vou botar você na linha. Olha, isto é para ti, cowboy. Olá, Nanda, boa tarde, um beijinho, uma boa semana e um bom fim de semana para ti. 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
2: Pois é, continuando por aqui a atender as pedidas do nosso moderador Álvaro, pois é, da parte dele, tenho logo três, que foi a conta que Deus fez. Ele não faz por menos. Então, a primeira participação, com músicas à minha escolha, claro, vai de ti para a tua Irene. E eu escolhi este tema de Don Juan Triste, Mi Vida.

Pois é, e o segundo pedido do Álvaro, ele que me pediu para escolher uma música para dedicar a todos que marcam presença aqui na salinha e para todos os ouvintes que estão do lado de fora na escuta. E eu escolhi este tema da Vai Alice. Obrigada, Álvaro, da minha parte, e um beijinho.

terceiro pedido do Álvaro, do nosso moderador, e ele que me pediu para eu escolher uma música à minha escolha, para ele me dedicar. E então eu, como gosto muito de música italiana, foi esta mesmo que eu escolhi e que vou partilhar com todos vós. Obrigada, Álvaro, pela tua participação e um beijinho.

Pois é, meus amigos, e continuando por aqui, já na minha segunda e última hora do meu direto, que vai terminar a nossa programação de hoje, vai ser o nosso DJ virtual, com mais e melhor música. E quanto à minha, já estamos com Jerin Toya, My Love Is Here to Stay, e logo após Alma Nova, Como Se Perdão. Tchau, pirata, boa no pomeriggio.

Pois é, meus amigos, assim vamos continuando com vozes impactantes do mundo da música, já com Sarah Thompson, I Remember You, e logo após Sérgio Rodan e Eu Queria.

0: Estás pronto?
1: Pois é, vamos então mais uma participação que veio da parte do Bento Mendonça, onde ele me diz o seguinte: olá novamente, Bina, se houver oportunidade de passar mais uma de música ao seu gosto, partilhando para todos nós que estamos aqui na sua companhia. O meu muito obrigado, a continuação de uma emissão, grande beijinho, bom fim de semana e até à próxima, se Deus quiser. A próxima é amanhã, Beto, vou estar a partir das 21h. E então, eu escolhi para todos vós que estáis aí na escuta este tema de Cristiano Nodal, é o tempo não espera.

curiosamente, e continuando por aqui, já entrar em contagem regressiva para chegar às 21 horas de Portugal contra a Topa, depois passar os comandos ao nosso DJ virtual. E já estamos com Stay With Me Tonight e logo após um sertanejo por Eduardo Costa, Minha Saudade.

É, meus amigos, e continuando por aqui a queimar os últimos cartuchos, como se costuma dizer, não é? E já estamos com Ivan Torna, o Enai Lucatiu e logo após Rafael Solé, Não Me Toques, É Alma.

é, meus amigos, quase a terminar o meu direito. Só vou passar mais três musiquinhas para depois entregar os comandos ao nosso DJ virtual. E já estamos com Brown Alex, Pieces of My Heart, Pedaços do Meu Coração. E logo após o meu penúltimo tema, Steven Hidalgo, Oi, Sou Pé de Ti. E é neste meu penúltimo tema que eu agradeço a companhia que me fizeram, o vosso carinho, a vossa amizade. E se nada encontrar acontecer, volto a estar convosco amanhã domingo, a partir das 21 horas de Portugal Continental. Boa noite, bom fim de semana.

meus amigos, chegando ao fim do meu direto ao som de Zidane, Benzalan e Zina Farol, tema que vai para ti virtual, com votos de uma boa emissão, e claro que vai ser. Da minha parte, meus amigos, beijinhos e abraços para todos e continuação de um excelente fim de semana.

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Olá, olá, olá, olá, queridos e doces portugueses espalhados pelo mundo fora. Muito bom dia, boa tarde, boa noite, conforme hora e local que vós se encontrarem. Preparados então para mais um programa Frequência Máxima, com muito bom música online que vem por aí para todos. Participem se quiserem, se são é vossa, eu não morro, sou da vez das meninas, abraço aos meninos, a decisão é vossa. Podem vir aqui no meu privado deixar o vosso tom musical indicatório, peço e adoro da mesma forma. Deixar uma mensagem de voz, a vossa mensagem de voz, ou entrar comigo em direto, basta escreverem que gostava de participar na tua emissão virtual pelo Messenger, eu automaticamente chamarei vocês para trás e meterei vocês em direto comigo. Participem! Vamos então ao primeiro tema, como mandar para as sempre para o doutor ou a doutora que acabou de servir. Sou bem então para a minha doce colega doutora Bina, com um beijinho no seu coração, parabéns pela sua espetacular emissão e boa janta. Bem então por aí, Baby Makes Air Blue Jane Stalk. Toma lá, segurguei teu com beijinhos e parabéns pela tua emissão. Toma lá!

E deixamos então o primeiro tema, como da praxe, vai sempre para o doutor ou doutora que é que você serviço. Sou padrinho então para o nosso colega, doutora Vine, com vestido no seu coração, parabéns pela sua espetacular missão. E uma santa noite para ela. Deixamos então Baby Makes Air Blue Jane's Talk. Foi para ti com beijinhos. Vamos então para o próximo tema. Vamos para os vozes e por acaso. Escutam pelos players, iPhones, tablets, telemóveis, Facebook, Tuning, Rádios.com, dispositivos móveis, vai para o tutor online, colegas dos doutores de banho, salinhas de parceria. Portugueses do Portugal, Norte, Sudeste, Oeste, e pessoas também são gente. Nosso irmão Brasil, portugueses brasileiros, comunidades portugueses pelo mundo, também que a salinha oficial. Um abraço para o meu colega, doutor Miguel. Um abraço para o meu colega, doutor Anside. Um abraço para a minha colega, doutora Vina. Um beijinho para a minha colega, doutora Goretti. Um abraço para o meu boi, chefe das armas, com pata apenas canelas. Um abraço ao Galo, beijinho à Leni. Um abraço para o Melões. Um abraço ao Cowboy. E um abraço ao Pedro, todos cumprimentados, beijos às meninas, abraços aos meninos, também lá o próximo tema, todo vosso, vem então por aí, Web Rádio Portugal Online, o melhor em música, Country Gibbs, também lá, segundo que é vosso.

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E deixamos então o tema que eu mandei para todos vocês por casa, com beijos às meninas, abraços aos meninos. Deixamos então Rádio Portugal Online, o melhor em música, Country Gibbs. Vamos então para o próximo tema. O próximo tema será já a primeira dedicatória. E chega a mim da parte do nosso estimado amigo Vinte Galo. E ele chegou a mim: olá, boa noite, boa emissão para si, gostava de ouvir este tema. Dizia Sugos, Fado, Nossa Senhora, para dedicar a todos da salinha, com votos de um bom fim de semana. Obrigado e boa noite. Obrigado, amigo. Forte abraço para ti e uma boa noite também. Toma lá. Bem, então, para aí o teu tema. Segura que é vosso, da parte do nosso amigo Galo. Toma lá.

E deixamos então para trás de Jesus, fado de Nossa Senhora, que veio da parte do nosso estimado amigo ouvinte Galo. E ele ligou para todos nós na salinha com um bom fim de semana a todos e obrigado. De nada, caro amigo, obrigado eu pela tua participação. Vamos ao tema, retribuição para ti. Em meu nome e em nome de nós todos, com beijos meninos, abraços meninos, toma lá. Vem então por aí, templário e conquistador. Segura que é teu com um forte abraço.

E deixamos então o tema Templário e Conquistador. Foi direitinho então para o Galo, com um forte abraço para ele, para o menor gostado da minha parte. Beijinhos às meninas, abraços meninos. Bem então para aí o próximo tema. Vai direitinho então para a minha querida colega, a doutora Star, com um beijinho de sininho para ela. E uma sexta noite também para ela, para a sua estrelinha Nazaré, para a sua filha Ana Luísa, para a sua filha João, com um abraço a ele, beijinhos a elas. Bem então para aí, Apparently, In My Hours. Toma lá, segura que é teu, com um beijinho.

E deixamos então para trás mais um belíssimo tema que foi direitinho para mim e do nosso colega Doutora Star, com um beijinho para ela e, portanto, família. Apparently in my hours. Vamos já para o próximo tema que foi para todos vós, tema de apoio à seleção, que na primeira jogada, o que é para dizer, eu digo, nem que seja indireto, a primeira jogada foi uma cagada autêntica, é o que eu tenho para dizer, mas a segunda foi uma mão cheia, Jesus credo. E então vamos para 11 guerreiros, Portugal vai vencer. Também lá, portugueses do Portugal, norte, sudeste, oeste, também são gente, portugueses e imigrantes espalhados pelo mundo fora, e viva Portugal, também lá.

aqui deixamos então 11 guerreiros, Portugal vai vencer. Vamos então para o próximo tema, deixamos este Pedrinho para todas vós e por casa, como mencionei há pouquinho, e força Portugal. Vamos então para o próximo tema, e o próximo tema é este, pode ir para quem? Vai para mais um menino ou menina, que é que eu vou brindar agora? Pedrinho, então, o Guinho Boy, ele que é o chefe das armas, com pontapé nas canelas, e o bom do estado, o nosso fiel moderador. Pedrinho, para ti, com um forte abraço, vem então por aí, Alain de Down There. Toma lá, segura que é teu.

E deixamos então para trás de onde era. Foi direitinho então para o Toquinho Boys, afeta as armas, com puta para as canelas e o bom do estado. Vamos então para o próximo tema, e o próximo tema que virá já por aí, vai direitinho para quem, porque eu vou mandar agora. Pode direitinho para a minha doce colega doutora Goretti. Gama, lindo sorriso madrinha, para ela com um beijinho de sininho no seu coração, bem então por aí. A total promessa, toma lá, segura que é teu com um beijinho.

E deixamos então para trás mais um belíssimo tema. Padrinho, então, para a minha querida colega, a doutora Gratigão, uma linda sorriso madrense, um padrinho para ela com beijinhos. E uma santa noite, deixamos então a total promessa. Vamos então já para o próximo tema, e o próximo tema é este, pode ir para quem, chegamos aqui a cobrindar agora. Vai, Dritinho, então, para. Deixa-me ver o que é que eu tenho aqui, se é para o homem ou para a mulher. Pode ser para a mulher. Bem, então, por aí, o tema que vai, Dritinho, para aí, Dinha. E Dinha, vai para tu com um beijinho de sininho no teu coração, Dritinho, até Brasil, país tropical. Para ti com um beijinho, um santa noite, também então, para aí, acesso de nada. Toma lá, segura, que é teu com um beijinho.

0: E deixamos então o tema que foi desenho para a Itinha, com um beijinho de sininho no seu coração. Parabéns aí. Uma santa noite. Daqui até Brasil, país tropical, que já me enganando. Vamos então já ao próximo tema, e o próximo tema mais uma dedicatória. E chega a mim aqui da parte do nosso Beto Mendonça, e ele diz que era uma bem romântica para dedicar à sua amada, que dedicou por mensagem de voz. Então vamos lá aqui passar a ele. Alô, alô, Beto, boa noite e um bom descanso.
1: Olá, olá, boa noite. Boa noite aqui, nossa amiga doutora virtual. Virtual, tenho uma feliz bençada noite de sábado, com votos de boa emissão. Assim também quero aqui agradecer a nossa amiga doutora Dina pela linda emissão. Muito obrigado, um grande beijinho, Dina. E assim, amigo virtual, gostava de ouvir uma música romântica para dedicar ao meu amor que está na sua companhia, para a Sofia. Um grande beijinho, meu amor. Te amo. E fica um tema romântico para ela, se faz favor. Um grande abraço virtual. Continuando, uma boa missão. Obrigado. Fui na escuta.
0: Obrigado, eu, Beto Mendonça. Vem já por aí o teu tema, que depois haverá retribuição para ti, pela tua participação. Toma lá para a tua amada, com beijinhos da tua parte, para a Sofia, com beijoquinhas também minhas, e uma santa noite para ela. E então, para elas, da tua parte, eu escolhi o tema que tem por nome Gaivota. Segura que é teu, com um beijinho. Segura que é teu, com um forte abraço e beijinhos para ela. Assim é que é.

ainda chamamos então o tema Gaivota, que foi a dedicatória que veio da parte do nosso estimado amigo ouvinte Beto, dedicou para a sua amada Sofia, com beijinhos e moção da noite. Ela está na minha companhia. Beijinho também para tu, Sofia, da minha parte. Toma lá a música para ti e para o Beto. Addison Break My Heart. Toma lá, segura que é vossa.

E deixamos então, antes de Break My Heart, que foi direitinho para Beto, para o nosso estimado amigo ouvinte Beto Mendonça, e também para a sua amada Sofia, com um beijinho para ela, um abraço para ele, uma noite para vocês. Vamos então para o próximo tema. E o próximo tema vem para aí, vai já para o meu colega Dr. Miguel, vem então para aí, Alci, It's Beer. Toma lá, segura que é teu, cerveja com fartura. Toma lá, segura que é teu, e um forte abraço e um bom descanso. Toma lá.

E deixamos então para trás I'll Say Is Beer. Foi direitinho então para o meu colega Dr. Miguel, com um forte abraço para ele, para nós estarmos esta noite. Vamos então por aí, para o próximo tema, já já, All of Nikes, que vai direitinho para quem? Para que eu mandar este, chega a ver porque eu vou brindar agora. Pode direitinho para... Para o Malhões. Malhões, vai para ti com um forte abraço, Malhões ou Malhões, não sei. Toma lá, segura que é teu, com um forte abraço e muito gostado. Mestre Oito, vem então por aí, All of Nikes. Toma lá, segura que é teu.

E deixamos então para trás Alice of Nikes, que foi dedinho para o nosso estimado amigo ouvinte, que não sei se ele é melões ou malhões, não sei qual era o nick dele, qual era o termo do nick dele, mas foi para ele. Vamos ao próximo, e o próximo vai já dedinho para cantos, quer ver se o tema é para homem ou para mulher. Este tema não é, se quer ver, ora, quase que será, será este, que vai dedinho para o cowboy, com pistolas, sem suspensórios, botas rotas e mulas sem dentes. Toma lá, segura quem teu, com um forte abraço, bom gostado, vem então para aí, Bad Ideas e Bonfires. Toma lá, segura quem teu, com um forte abraço.

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1: E deixamos então para trás Bad Ideas e Bonfire, que foi definido para o cowboy. Com esporas, botas rotas, seis suspensórios, pistola relaxada e mula sem dentes. Foi definido para ti com um forte abraço e como gostávamos da noite. Vamos já direitinho para o próximo tema. E o próximo tema, este vai para quem gosta, chega a ver o que é que eu vou brindar. E a provação deixa ninguém para trás. Vai para o meu colega doutor Ironside. Ironside, vai para ti com um forte abraço, muito gostado. Toma lá, seguro que é ti, uma santa noite. Vem então por aí. Bud Crowds and Forever. Seguro que é teu com um forte abraço e uma santa noite. Toma lá.

E deixamos então para trás mais um belíssimo tema, Backroads and Forever, que foi então para o meu colega doutor Ironside. Com um forte abraço para ele, para o estado. Vamos então ao próximo. E o próximo, mas já por aí, é Shepard Brayer and Firefinds. Tomem lá, segurem que é vosso. Beijo às meninas, aos vossos meninos. Tomem lá.

agora, colados uma na outra, quase o Sam não deixou falar. Já estamos com outro tema na pista, deixamos então para trás Ship Beer and Firefleets. Vamos então para o próximo tema, Always You. E um beijinho para todos vós e por casa, com beijos às meninas, abraço aos meninos, especialmente para as meninas, miúdas, graúdas, solteiras, casadas, separadas. E por aí fora, para todos vocês, com beijinhos, vem então por aí, Always You. Tomem lá, segurem a vossa.

0: deixamos então para trás mais um belíssimo tema, Always You, drinho para as meninas miúdas, gravadas, solteiras, casadas, separadas, viúvas. E as outras assim, assim, todos vocês espalhados pelo mundo fora, com beijinhos a todas. Vem então por aí o próximo tema, mais uma dedicatória, chegamos ainda a parte da Maria Brito. Alô, alô, Maria Brito, boa noite. Segura que é teu.
1: Olá, virtual, boa noite, boa emissão. Continuações um feliz e abençoado tarde, noite de sábado. Excelente fim de semana. Virtual, quando for possível, se possível, claro. Passei um tema para si, também para todos aqueles que estão na sua companhia, para agradecer também a todos os locutores que já fizeram as suas fantásticas emissões. Infelizmente não pude estar em todos, não é? Mas sei que foram todos muito fantásticos. Muito obrigada, virtual, por terem sua nova emissão. Um grande beijinho e muito obrigada.
0: E vamos já ao teu tema. Muito obrigado pela tua participação, que mandas para todos nós. Com beijos às meninas, beijos aos meninos. Muito obrigado para a retribuição logo seguida para ti. Toma lá, segura que é teu.

E deixamos então para trás mais um belíssimo tema. Don't stop. Não põe don't stop nada, põe saudade a 120 batidas por minuto, que foi direitinho para todos nós, da parte da nossa Maria Brito, com beijinhos a todos. E vamos ao próximo tema. Beijinhos às meninas, abraços aos meninos, beijinhos às meninas, beijinhos às meninas, assim aqui é para ti, com santa noite. E um bom serão. Vem então por aí a saudade no ecrã. Segura que é teu com beijinhos.

E deixamos então a retribuição que foi definido para a Maria Brito com beijinhos da parte de nós todos. Vamos então para o próximo tema, para todos vós, com muito obrigado pelo vosso carinho, simpatia, amizade, audiência, companhia e participações. Muito obrigado a todos vocês. Será o penúltimo tema, depois vem o tema de saída. E vamos então para do Wadidi Didi. Do Wadidi Didi. Tomem lá, seguro que é vosso, assim é que é. Beijos às meninas, aos meninos, tomem lá e só volto com o tema de saída. Tomem.

E chegamos então ao final de mais um Frequência Máxima. Estou indo embora, mas vou feliz, prometo voltar amanhã. Resta-me apenas dizer para vocês, façam-me um grande favor de serem muito felizes, ou pelo menos tentarem fazer ainda mais felizes as vossas vidas, com muita saúde, amor e paz que o resto vos traz. Estarei de volta amanhã das 3 às 15, que eu espero, para mais um Frequência Máxima. Discos pedidos, não sei se será discos pedidos, será outra coisa, será outro ritmo, logo se verá, conforme o estado de espírito. Então vos deixo, nós somos Portugal. Para todos vós, com muito carinho e muita amizade, façam-me um grande favor de serem muito felizes e fazer ainda mais felizes as vossas vidas. Estou indo embora, mas um feliz. Tchau, tchau. Fui!

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